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0: Pereira. 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
1: Nossa Senhora.

Desde o começo do mundo que o homem sonha com a paz. Ela está dentro dele mesmo. Ele tem a paz e não sabe. É só fechar os olhos e olhar para dentro de si mesmo.

Outro dia um cabeludo falou que não importam os motivos da guerra, a paz ainda é mais importante. 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

Um dia o ar se encheu de amor e em todo o seu esplendor as vozes cantaram. 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

gineteada aos integrantes do clube de rodeios independentes da cidade de Barreto.

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0: grande abraço, boa tarde. Está no ar mais uma edição do Bate Bola da Central. Bate Bola da Seleção do Rádio. Estaremos vivendo as emoções do Campeonato Brasileiro da Série C. Hoje vai ser a vez do Bugre. Jogo difícil para a equipe do Guarani, que precisa buscar a sua vitória e terá sem dúvida nenhuma o apoio do seu torcedor. Daqui a pouco, Anderson Rodrigues, o maior gol do Rádio Campineiro, vai comandar a nave 870. Ao lado de Renato Leal, nosso comentarista, e também com Israel Moreira, o nosso professor, todas as informações do Estádio Brinco de Ouro. Também estaremos acompanhando os preparativos aí da Ponte para o jogo de amanhã, hein? Transmissão também da Rádio Central. A Ponte enfrentará a equipe do Londrina. Daqui a pouco, Fernando César também com todas as informações da Macaca. No Campeonato Brasileiro da Série C, expectativa fica por conta sobre o que o Guarani vai apresentar na partida de hoje. Será que o técnico Hélio Cizenando vai modificar a equipe? O Israel Moreira vai trazer daqui a pouco todos os detalhes. No Campeonato Brasileiro da Série C, lembrando que já tivemos a vitória do Santa Cruz em cima do Volta Redonda por 2-0. O Maringá fora de casa venceu o Ipiranga por 4-1. O Floresta em casa venceu o Amazonas por 3-2. E eu falei que isso poderia acontecer. O Itabaiana venceu o Figueirense por 1-0. O Caxias, também falei que ia vencer o Paysandu por 1-0. Também falei que a Ferroviária poderia até perder, mas nesse momento a expectativa fica por conta do 0-0 envolvendo a Ferroviária diante da equipe do Brusque. Jogos que ainda vão acontecer: o Atlético Goianiense enfrentando Barra, o Guarani com o Ituano, o Botafogo da Paraíba amanhã enfrentando a Inter de Limeira e também o Confiança enfrentando o Maranhão. A classificação do Campeonato Brasileiro neste momento é a seguinte: o Brusque com esse resultado até agora 15 pontos, o Paysandu perdendo está com 14, o Amazonas que perdeu tem 13, Maringá tem 12 e o Guarani tem 12. Vamos lá aqui na matemática: o Guarani vencendo e com esses resultados permanecendo, o Guarani vai assumir a liderança do campeonato, porque nos critérios vai ganhar da equipe do Brusque. E é por isso que nós vamos girar a seleção do rádio com as principais informações do Bate Bola Central. Eu vou pro palco da partida, eu vou pro estádio Brinco de Ouro, todas as informações do Guarani. Alô, Israel Moreira, grande abraço, bom trabalho, boa chuva, Israel.
1: Opa, Marquinhos, boa tarde, um abraço a você e a todos os amigos da Central ligados no Bate-Bola. Depois de golear o Maringá fora de casa por 5-0 e se manter invicto na Série C do Brasileiro, o Guarani busca diante da sua torcida a vitória sobre o Ituano pela 7ª rodada da competição. Sem o meia João Paulo, suspenso pelo 3º cartão amarelo recebido diante do Maringá, o técnico Hélio Cizenando deverá apostar em Diego Torres ou Isaac, que corre por fora buscando essa vaga no meio campo. Daqui a pouco, 17:30, confirmação oficial do Bugre aqui na Central.
0: E esse Ituano da terra onde tudo é grande, hein, Israel?
1: Ah, o galo de tudo, campineiro, técnico Mazola Júnior, vem de vitória sobre o Confiança por 1-0, jogando no estádio Novelli Júnior. O Ituano está na 7ª posição com 10 pontos ganhos, enfrenta o Bugre para se firmar entre os 8 primeiros colocados.
0: Israel Moreira, o nosso professor, com todas as informações do estádio Brinco de Ouro. Eu sigo girando a seleção do rádio, aquele que vai comentar os 90 minutos de muita emoção.
2: Renato Leal,
0: o nosso comentarista. Oi, Renato, bom trabalho, boa tarde, Renato.
3: Um grande abraço ao amigo que está acompanhando esse nosso bate-bola. Bate-bola, aquele aquecimento. Aliás, hoje está bom para aquecer, viu, Marquinhos?
0: Sim.
3: Sabe aquele aquecimento para dar aquela esquentadinha, para entrar turbinado na transmissão e também acompanhar esse Guarani que vem de uma vitória imponente, de uma vitória por goleada sobre a equipe do Maringá, na casa do Maringá, no Willie Davis. E que trouxe ao seu torcedor uma expectativa enorme com relação ao que pode o Guarani apresentar a partir de agora dentro desse Campeonato Brasileiro da Série C. O adversário, claro, é de respeito, é tradicional, é um rival regional e vai tentar, sem dúvida nenhuma, complicar a vida do Guarani. A expectativa maior fica exatamente para saber quem será o substituto de João Paulo. Será que vem aí Diego Torres? É é uma expectativa, é uma possibilidade pelas informações que nós temos a respeito dos treinamentos desses últimos dias, mas claro, aguardaremos logo mais 5:30 mais ou menos a atualização da escalação do Guarani, o Guarani que vai enfrentar a equipe do Ituano. Então é isso, vamos aguardar, grande expectativa, apesar do dia com temperatura mais baixa, um pouquinho de chuva, o torcedor bugrino terá tempo para comparecer e apoiar o seu time, Marquinhos.
0: Alô, Valmir Godoy, vamos bugrão, boa tarde, Marcos Luiz, mas que frio é esse? Tá falando Paulo Bizai. Alô, Marcelo Cristino, ele está em Marília, também ligado na Central. Eu sigo girando a seleção do rádio, voltando para a cabine Central. Expectativa aí no brinco. Alô, Anderson Rodrigues, grande abraço, boa tarde.
2: Grande abraço, Marcos Luiz, a você e a toda a seleção do rádio. Olha, o Renato foi generoso, né? Com pouca chuva. A chuva realmente, ela cai de forma leve, mas chove o dia todo, hein? Chove o dia todo, 23 graus a temperatura em Campinas no momento. Olha, Marcos, Luiz, Renato, Israel, ouvinte central, aqui à nossa frente, por exemplo, a grande área aqui à direita, no gol do placar eletrônico, a marcação já foi, não tem mais marcação. A água já levou embora, vai ter que fazer novamente a equipe aqui de manutenção do estádio Brinco de Ouro da Princesa. O que se nota, Marquinhos, até agora pouca movimentação com relação à torcida, tá? Até agora há pouco estavam fechados os portões do estádio Brinco de Ouro da Princesa. Com essa chuva realmente que não dá trégua, ela cai leve, suave, mas cai durante todo o período, né? Vejamos o que acontece na hora do jogo. A expectativa é que o Guarani busque a vitória. Marquinhos, fiquei empolgado, hein? Vamos então em busca da liderança, é isso?
0: É isso aí, Anderson Rodrigues. Tudo caminha pra isso.
2: Tá certo? Então daqui a pouco a bola rola aqui no estádio Brinco de Ouro da Princesa, clássico regional, valendo a liderança, Guarani e Ituano.
0: Anderson Rodrigues volta já já, direto do estádio Brinco de Ouro. Alô, Chicão! O Chicão está em Pedreira, tá ligado aqui na Central.

0: de Bugrão é hoje em busca da liderança e ele tá aqui, ó, nos trabalhos da máquina do som, Edmundo Aleixo. A produção é do Anderson Rodrigues, que vai comandar a nave. Direção de esportes da Central é dele, Beto Quinalha.
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4: 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Você que está nos acompanhando aí em seu carro, com a sua esposa, com a sua família, vá devagar com destino almejado para você continuar nos acompanhando aqui na Rádio Central, no seu rádio do carro, e depois nos acompanhando também no canal do YouTube. Bom, Israel Moreira, voltando aí para o estádio Brinco de Ouro. Como é que foram os dias do Guarani para a partida de hoje contra o Ituano, hein, Israel?
5: Opa, Marquinhos, e chove, hein? Chove, continua chovendo no Brinco de Ouro da Princesa, hein? A rapaziada tá aqui, Marquinhos, antes de passar as informações do Guarani, só observando aqui, a staff do Ituano já está presente aqui no gramado, já preparando pro aquecimento dos atletas e dos goleiros que daqui a pouco sobem ao gramado do Brinco, e do lado do Guarani apenas também o pessoal da staff, mas conversando com os preparadores físicos da equipe do Ituano. Ainda nenhuma movimentação de jogadores ou de atletas que subirão ao gramado daqui a pouco para o aquecimento. O Bugre, que não contará com o meia João Paulo, teve uma disputa interessante entre Diego Torres e também o Isaac para assumir aí a camisa número 10 no jogo de logo mais. Jogadores como Emerson Barbosa também deve ser confirmado o seu retorno na lateral esquerda após não jogar aí as duas últimas partidas. Renan Castro, né? Foi o jogador que o substituiu. Emerson deverá estar de volta à equipe bugrina. As dúvidas, além de quem assumirá a camisa número 10 do Guarani, no caso Diego Torres ou Isaac, o Diego Torres estando à frente, principalmente durante a semana, o Diego Torres mostrou ali que é o jogador realmente a substituir o meio-campo João Paulo. O técnico Hélio Cizanano também tem algumas dúvidas, que são aí provenientes do departamento médico. William Farias ainda dúvida, não sabe se terá condição de partida ou não. E o atacante Dentinho Marquinhos também machucado, não ficou à disposição do técnico Hélio Cizanano contra o Maringá. Aí foram avaliados durante essa semana e podem pintar aí daqui a pouco na escalação oficial do Bugre, como opção ou até como titular, porque no caso do William Farias ele era o capitão da equipe e pode reassumir aí. O Natan Melo e o Carlos Eduardo são jogadores que foram muito bem, os dois volantes foram muito bem na partida da vitória do Bugre fora de casa por 5-0. Devem ser confirmados novamente como titulares desse meio campo bugrino. A grande dúvida fica realmente pela questão do Diego Torres ou do Isaac. No chute do palpite de apuração, Diego Torres deve ser o 10 que substituirá João Paulo no jogo de logo mais, Marquinhos.
4: Maravilha, Israel Moreira. Bom, Renato Leal, assim, expectativa é de que o Diego Torres vá pro jogo, né? Não acho que não tem outra. Só se a gente estiver totalmente errado e o treinador certíssimo, Renato.
6: Pois é, ou algo que a gente não tenha informação que possa ter ocorrido durante a semana. Uma queda de rendimento, um desentendimento, algum tipo de atrito que, pelo que a gente saiba, né, nada ocorreu nesse sentido. E a expectativa, de fato, é que quanto mais você tem jogador com a mesma característica para manter um esquema que deu certo, a possibilidade, né, de se repetir, ela é muito maior. Então, se a gente ficar analisando aqui, quem tem uma característica mais próxima do João Paulo, né? Jogador que tem boa visão de jogo, que bate bem na bola, e que tem assistências também como um dos fundamentos mais positivos, é exatamente o Diego Torres. E este é o momento para que o atleta, depois de um tempão no departamento médico, se recuperando de um problema na região pubiana, esteja pronto para servir ao Guarani. E nada melhor do que voltar ao time no momento de alta. O Guarani está no momento de alta dentro do campeonato, vem de uma vitória expressiva fora de casa, aliás, são duas vitórias consecutivas e brigando efetivamente pela liderança da competição nesta rodada. Então, se a gente avaliar aí, sétima rodada, o Guarani podendo entrar depois de um começo um tanto quanto que conturbado, podendo entrar na liderança, na primeira colocação, e mesmo que não seja essa situação dependendo

0: verificar aquilo que se viu na partida contra o Maringá lá no Willie Davis, ou seja, uma vitória por 5-0.
1: O Renato, os números dizem o seguinte, ó, vamos lá, me ajuda aqui, ó, o Guarani tem 12 pontos, vencendo vai a 15, mesma pontuação que o Brusque, que tá empatando com a Ferroviária, ok?
0: Perfeito.
1: Então pro Guarani é muito interessante o resultado terminar assim.
0: Ou aí, a Ferroviária vencendo,
1: aí tranquilo, mas se permanecer assim, legal.
0: Também não tem problema.
1: Aí o Guarani vai a 7 jogos, mesmo número de jogos que a Ferroviária, vai a 4 vitórias, mesmo número de vitórias que a Ferroviária.
0: Que o Brusque.
1: Isso, perdão, que o Brusque, certo? Aí o Guarani, por exemplo, agora, aí que o bicho vai pegar, porque o Guarani vai a 4 vitórias e a Ferroviária também, com 3 empates cada um. Derrota? Ninguém tem derrota. Saldo de gols nesse momento. Aliás, tá aqui, ó, gols pro. O Guarani 12, a Ferroviária 12, mas.
0: O Brusque.
1: Cara, por que eu tô falando Ferroviária?
0: Porque, porque é o adversário do Brusque.
1: O Brusque. Mas, se o Guarani vencer pelo placar mínimo, o que vai acontecer? O Guarani vai ultrapassar em gols pró e vai ultrapassar no saldo de gols. Por isso que o Guarani assume a liderança do campeonato, a Ferroviária empatando com o Brusque, nesse momento 0-0, o Guarani vencendo, o Guarani é líder.
2: Marquinhos.
1: Oi?
2: Ah, só um detalhe, porque o Renato possa também analisar e comentar, caso o Guarani vença a partida de hoje contra o Ituano daqui a pouco aqui no Brinco, ele vai atingir uma marca histórica, o seu Hélio Cizenando atingirá uma marca histórica que desde 2016 o Bugre não chega a 7 jogos sem derrotas em campeonatos, em competições. E você com certeza lembrará quem era o treinador da época em 2016 que venceu, aliás, se manteve invicto nas 7 primeiras rodadas do Campeonato Brasileiro da Série C 2016. Marcelo Chamusca, ele mesmo, era o treinador da equipe bugrina quando o Guarani fez 4 vitórias e 3 empates. A diferença do Hélio Cizenando nesse momento, quando o Marcelo chegou em 2016 a 6 jogos sem derrotas, ele marcou 14 pontos, porque tinha uma vitória a mais. O Hélio tem 12, mas o Hélio, se vencer aqui, pode alcançar o Chamusca, uma marca de 10 anos. Né, que não, porque detalhe maior dessa informação, de lá para cá, 2016 até agora, foram 23 treinadores. Repito ao amigo torcedor bugrino, foram 23 treinadores que comandaram o Guarani de 2016 para cá e não alcançaram, não ultrapassaram 6 vitórias, 6 jogos sem derrotas.
1: Na média, a cada 6 meses, um treinador. É isso, Israel?
2: Ah, isso me pegou na matemática. Vou deixar pro senhor aí, o Renatinho, que calculam bem aí. Mas esse é o detalhe para passar o torcedor do Guarani. De lá para cá, do Marcelo Chamusca, nas 7 primeiras rodadas de 2016 na Série C, nenhum outro treinador se manteve com 6 jogos, acima de 6 jogos, ultrapassou essa marca de 6 jogos sem derrotas. Caso vença aqui, ou até empata, né? Mas caso vença a equipe do Ituano, o técnico Hélio Santos Cizenando, tão pressionado, criticado no início da competição, pode chegar a uma marca que os seus outros 23 treinadores anteriores não conseguiram, viu, Marquinhos?
1: Mais um detalhe aí pra você, Renato.
0: Eu tô lembrando aqui, Marquinhos, futebol tem algumas coisas que são realmente muito interessantes, né? Essa coisa de você ir do paraíso, né, ao lodo, é algo realmente muito comum dentro do futebol. Então, o Hélio Cizenando, técnico do Guarani, contestado, chegou, né, meio que com todo grande parte da torcida do Guarani com uma certa reserva. Será que vai ser possível fazer um bom trabalho? Que tipo de filosofia de jogo ele vai implementar na equipe do Guarani? Vai dar certo? Ele é um cara que nunca trabalhou com um time de ponta e com atletas profissionais mais experientes, teve praticamente toda a carreira pautada junto a atletas de base e agora tem uma chance no Guarani. A coisa começa meio estranha, tem um início em que o Guarani não convence, jogadores desentrosados e de repente, aos poucos, depois de um lance fortuito contra a equipe do Santa Cruz, o Guarani faz uma partida em que beira aquela expectativa que o torcedor tinha de um time mais bem entrosado, de um time mais bem trabalhado, bem organizado e sabendo exatamente como enfrentar adversários da Série C e, mais do que isso, proporcionando ao torcedor uma esperança, uma expectativa enorme em relação àquilo que se projetou lá atrás, no início da temporada, de brigar efetivamente, não só, né, nesta primeira fase, para alcançar a presença na fase.

0: eliminatória na fase de grupos, dos dois grupos, né, dos quadrangulares, mas principalmente de estar entre as equipes que ascenderão ao Campeonato Brasileiro da Série B. E agora essa perspectiva já deu uma mudada, principalmente ou fundamentalmente baseada na goleada que foi aplicada pelo Guarani sobre a equipe do Maringá na última semana. Então, é isso. O futebol, ele é realmente muito dinâmico. O torcedor, claro, ele é movido à paixão, e hoje o Guarani, podendo aplicar aquilo que foi trabalhado e foi executado nas movimentações durante a semana, tem chance de alcançar o seu objetivo, que é a vitória. E fazendo a vitória, já tem aí, como informou o nosso Israel, uma quebra de tabu dos últimos 10 anos, indo a 15 pontos, e muito provavelmente, dependendo, reafirmo aqui, do que ainda acontece lá em Araraquara, podendo assumir a liderança da competição exatamente na sétima rodada, e confirmando aquilo que espera o seu torcedor, torcedor bugrino, de que o Guarani possa de fato ser um time mais intenso, ser um time mais criativo e, acima de tudo, buscando resultados positivos dentro e fora do brinco de ouro.
1: 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É a chuva, Edmarecha, a culpa é sua, meu. Aquele chuvisco que eu peguei, a culpa é sua, Israel. Também o Israel Moreira, eu vou falar um negócio pra você. Tem que se molhar, Marquinhos. Tem que molhar os pés, Israel Moreira.
2: Daqui a pouco desceremos.
1: Vai lá pro gramado encharcar o pé, tá bom, Israel Moreira?
2: Já comigo.
1: 17:25.
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1: 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Edmaleixo, vamos virar a chavinha. 5:27. As informações da Macaca aqui na Central. A voz do gol. Oi, Fernando César.
5: Fala, Marcos Luiz. Grande abraço. Boa tarde. Chegando neste bate-bola central de domingo com as informações da Ponte Preta. A Ponte Preta que já encerrou a sua preparação para o jogo de amanhã. Jogo importante e difícil. Jogo complicado contra o Londrina. Disputa direta contra o rebaixamento. A Macaca que vive um momento ruim dentro e fora de campo. Fora de campo, a gente já vem falando aqui há muito tempo a respeito da crise financeira da Macaca, salários atrasados. Isso reflete no gramado e a Ponte não vence há duas rodadas. Vem de duas derrotas consecutivas. Perdeu para o São Bernardo e para o Sport Recife. Em dois jogos, a Ponte Preta tomou 6 gols e tem uma das piores defesas da competição. A Macaca, que para o jogo de amanhã, não terá o Brian Borges, tomou o terceiro cartão amarelo no jogo contra o Sport. A tendência, a expectativa é que o Elvis volte como titular na vaga do Brian Borges. O William Potker treinou também durante a semana, ele que foi vetado pelo departamento médico para a última partida. O William Potker também deverá ser titular no jogo de amanhã contra a equipe paranaense. Uma dúvida na lateral direita, Lucas Justo em Tales, os dois ainda não apresentaram um bom futebol e o menino Júlio renovou o contrato com a Ponte Preta até 2029 e pode ser uma novidade nesse time aí. Rodrigo Santana segue fora, suspenso, o Gabriel Remédio, que vai comandar a equipe ali à beira do gramado amanhã contra a equipe do Londrina. E a CBF já escalou a arbitragem, que vem lá de longe, hein? Vem do norte do Brasil. Tailan Azevedo Gomes apita o jogo Ponte Preta e Londrina. Assistente 1, Luan Patrick Pereira da Silva. Assistente 2, Inácio Barreto da Câmara, também do Amapá. O quarto árbitro é de São Paulo, Murilo Victor. E no VAR do Rio de Janeiro, Rodrigo Carvalhais de Miranda. E a seleção do rádio também está escalada, hein? Para a transmissão de Ponte Preta e Londrina, com o comando do Mineirinho. Decimar Leite estará narrando o jogo amanhã. Estarei nas reportagens com você, Marcos Luiz, também com o Renato Leal nos comentários. Tudo de Ponte Preta e Londrina. Londrina e Ponte Preta no estádio Moisés Lucarelli. Beleza, Marquinhos? Grande abraço aí, hein? Ótima transmissão para Guarani e Ituano no Brinco de Ouro da Princesa. 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
1: Maravilha, Fernando César. O Renato, você já vai comentar já a ponte que tem jogo na segunda-feira, mas Alisson acabou fazendo o gol da Ferroviária em cima do Brusque. Eu queria acertar os números da Mega Sena, Renato Leal.
6: Depois você me passa.
1: Acho que eu profetizei sexta-feira, hein, Renato? Olha só aí, resultado importantíssimo pro Guarani, desde que o Guarani faça o papel dele hoje também, né?
6: É verdade, só para contextualizar aqui, saiu uma falta pra Ferroviária, o Marquinhos falou assim para mim, em off, evidentemente, olha o gol da Ferroviária aí. E aí, na sequência da cobrança de falta, a bola resvalou no zagueiro, depois sobrou para um atleta da Ferroviária, ele cruzou, o companheiro ajeitou e o Alisson meteu de bicicleta. Belo gol, 1-0 para a equipe da Ferroviária. E o torcedor do Guarani, evidentemente, agradece esse placar que ainda, né? Que
1: nós estamos ali com quanto, Renato? Né? 21 do segundo tempo.
6: Isso, 21, né? tem boa parte.
1: Uma vitória simples do Guarani o coloca na liderança da competição.
6: Exatamente, e porque tem um detalhe ainda, né? Aí você tira um gol da equipe do Brusque, né?
1: Isso.
6: No saldo e já... Acho que já dá uma diferençazinha aí também. Né?
1: É, mas aí o que acontece? Aí o Guarani vencendo, né? O Guarani vai a 15
6: pontos.
1: 15 pontos. Automaticamente ultrapassa a Paysandu e a equipe do Brusque.
7: Marquinhos, só um detalhe aí nessa informação sua e do Renato, que se as duas derrotas se confirmarem, o Guarani passa a ser o único invicto da competição, porque Valei, Brusque também, e Paysandu eram os outros invictos.
1: Isso.
7: Os dois perdendo, o Bugre vencendo o jogo aqui contra o Ituano, se mantém invicto na competição.
1: Ai, Guarani, pelo amor, não faz o torcedor do Guarani sofrer, Renato Leal.
6: Pois é, mais um pra conta do Cizenando,
1: é,
6: né?
1: Então, você
6: por
1: vê
6: isso,
1: só.
6: Por isso que o futebol tem dessas coisas, né? Mas olha, com relação à Ponte, amanhã a Ponte faz um jogo importante contra o Londrina, né? Um jogo Série B do Campeonato Brasileiro. A expectativa do torcedor pontepretano é saber de fato quem vai substituir o Brian Borges, porque muito provavelmente o Elvis esteja em condição, e aí é aquele negócio, né? Jogando em casa, diante do seu torcedor, o time precisa dar uma resposta. Tá na hora de dar essa resposta e aproveitar essa coisa de jogar em casa. Claro, a gente sabia que contra o Sport seria um complicador. O time do Sport é melhor que o time da Ponte. E, indiscutivelmente, no aspecto técnico, é superior. E isso se comprovou dentro de campo. Agora, amanhã é uma outra projeção, é uma outra realidade. É um time, o Londrina, que está numa situação complicada, exemplo da própria Ponte. Mas jogando diante do seu torcedor no estádio Moisés Lucarelli, a expectativa é de um time que possa se impor, de um time que possa apresentar um futebol, se não bonito, se não de encher os olhos, mas que ele seja mais competitivo, que ele seja de maior imposição sobre o seu adversário para alcançar esse resultado positivo e quem sabe até, né, iniciar uma nova fase dentro da competição. A Ponte, que já viveu um momento ruim, acenou ao seu torcedor de que poderia melhorar e agora vem de duas derrotas, é hora também de reabilitação.
1: Ô Israel, tem uma informação aí no seu zap, quer dizer que o Guarani então vai ter novidade, é isso, Israel Moreira?
7: É, meu caro Marcos Luiz, novidade na escalação do Bugre, hein? Vamos lá, Marquinhos, já de primeira, de ponta.
1: Manda.
7: Definido a equipe bugrina, que daqui a pouco encara a equipe de Ituano aqui no brinco. Kaique França, Ian, Rafael, Rafael Rodrigues, Maurício Antônio e Emerson. Nathan Melo, Carlos Eduardo, Diego Torres, Herbert, Guilherme Cachoeira e Maranhão. Rafael Rodrigues está de volta à equipe como titular na zaga. Matheus, Maurício Antônio ao seu lado fará a dupla de defesa. O Jonathan Costa não está escalado, aliás, não está nem à disposição no banco de reservas. Deixa eu confirmar aqui se há alguma informação já sobre o Jonathan Costa.
1: Tem sim, Israel, sentiu a panturrilha.
7: Ah, muito bem, Marquinhos. Então é isso, Jonathan Costa fora, como até o Renato Léo no seu comentário havia mencionado, né? Se não houvesse nada de anormal aí nos últimos dias, últimas horas, o Guarani teria apenas o Diego Torres. Mas, além do Diego Torres confirmado na vaga do João Paulo, técnico Hélio Cizenando repetindo ao amigo ouvinte da Rádio Central no Bate-Bola, Kaique França é o goleiro escalado, Ian na lateral direita, Rafael Rodrigues na zaga, ao lado de Maurício Antônio, e o retorno do Emerson Barbosa à lateral esquerda. O meio campo de Nathan Melo e Carlos Eduardo, mantido os dois volantes, e Diego Torres, a novidade também, na vaga do João Paulo. E no ataque, Herbert, Guilherme Cachoeira e Maranhão. Marquinhos.
1: Bom, Renato Leal, uma modificação aí por conta de contusão, né? O treinador se viu obrigado a modificar o time, aquilo que a gente esperava. Então, ô Diego Torres, que você faça jus ao que você ganha, né?
8: Diego Torres, chegou o dia. Chegou a hora. É por aí, né? É o cara que pode dar ao Guarani neste setor, principalmente porque vai ser um meio de campo um pouco mais qualificado até no aspecto técnico, né? Porque a fase vivida, né, pelo jogador Nathan Melo é muito boa. Vivida, eu estou dizendo aqui, né? No Guarani, ele retornou somente no último, na última rodada, no último jogo, mas a qualidade dele, sem dúvida nenhuma, ela é acima da média de Série C. E quem também vive um grande momento é o próprio Carlos Eduardo. Agora, com Carlos Eduardo no meio de campo, juntamente com o Nathan Melo e ainda o Diego Torres, a expectativa é de que o torcedor possa realmente ver um time muito mais qualificado, mais alinhado, muito mais harmonioso nesse setor do time. Então, é importante e, claro, trazendo uma preocupação para o adversário. Além disso, o retorno do Emerson. O Emerson é aquele fenômeno do Guarani que todo mundo já conhece, sabe, é o cara do vigor, da força, da disposição, muitas vezes do pouco pensar, mas é aquele cara que encanta os torcedores, que gostam mais da força e da disposição, e principalmente os treinadores do Guarani. Então, é ele que volta, é ele que vai atuar pelo lado esquerdo. A presença do Rafael na zaga, imagino, claro que no campo teórico, não tenho a sensação e nem a informação, muito menos, de que ele tenha desaprendido a jogar como zagueiro pelo fato de ter atuado na lateral e também na condição de volante. Pelo contrário, ele volta a jogar exatamente onde ele conseguiu se destacar, onde ele se deu bem atuando com a camisa do Guarani. E mais do que isso, tomou poucos cartões, teve uma sequência muito boa na temporada passada e pode, sem dúvida nenhuma, ser um cara que vai brigar efetivamente para permanecer na equipe, porque qualidade para isso ele tem, principalmente porque fica à vontade atuando nessa função. Nas demais posições é o mesmo Guarani, é o Guarani que tem o Cachoeira, é o Guarani que tem o Maranhão, é o Guarani que tem o Herbert e é um Guarani que tem o Ian pelo lado direito e, claro, um goleiro de extrema qualidade que é exatamente o Kaique França, jogador importantíssimo para começar a dar tranquilidade para todo o grupo, para todo o elenco e principalmente também ao torcedor. O Guarani vem com mudanças, o Guarani vem com Diego Torres, o Guarani vem embalado com uma vitória contundente em cima da equipe do Maringá e vem animado para buscar a liderança do campeonato, Marquinhos.
1: Este é Renato Leal, nosso comentarista, ele está comigo aqui no Bate-Bola da Central, 17:38.
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1: Bola da Central, 5:39. O Guarani tá pronto, tá definido. E o adversário do Bugre, o Ituano, tá definido também, hein, Israel Moreira?
7: Definido, Marquinhos. Técnico Mazola Júnior vem com a equipe com 3 zagueiros, hein? O goleirão é o Wesley, o lateral direito é o Lucas Mota, a zaga com os 3 zagueiros, Léo Coutro, Matheus Mancini, ele mesmo, filho do Wagner Mancini, e também o GW, que é o Gabriel William, mas no Ituano ficou conhecido como GW. Na lateral esquerda, o Thiaguinho. Aí o meio campo de Tássio, Cauã Richard, Razeira, que é Gabriel Razeira também, e o Guilherme Xavier, volante. Ah, e no ataque, Neto Berola e também o jogador Guilherme Xavier, já falamos aqui, né? Razeira, Guilherme Xavier e Neto Berola. Repetindo então a equipe do Ituano: Wesley, Lucas Mota, Léo Coutro, Matheus Mancini e GW, Thiaguinho, Tássio, Cauã Richard, Gabriel Razeira, Guilherme Xavier e Neto Berola. Essa é a equipe do Mazola Júnior para encarar o Guarani daqui a pouco aqui no Brinco.
1: Neto Berola, Renato.
7: 38 anos, hein, Marquinhos?
8: Chato.
7: 38 anos.
1: Pô, mesmo com essa idade aí que o Israel falou, o cara é difícil de se marcar. Hein?
8: Não, é jogador chato, entendam, amigos. É jogador que dá trabalho, né? Jogador que tem uma experiência, que tem realmente uma história dentro do futebol. Para muitos, dado como acabado há cerca de 2 temporadas, mas que ainda continua incomodando, continua sendo importante, com assistências, eventualmente fazendo gols também. Enfim, é um jogador que o Guarani precisa olhar com muito carinho, o Guarani precisa olhar com muita atenção. O GW é um jogador que vai fazer também a função de volante, aquela coisa de que às vezes fica na zaga recompondo, às vezes deve sair para tentar fazer a conexão do meio de campo com o ataque, e isso é uma regra adotada pelo técnico Mazola Júnior. O Mazola Júnior, que é exemplo, né, dos próprios atletas e do torcedor do Ituano, entendeu como um baque, entendeu como um golpe muito forte a história de chegar até semifinal de campeonato de Série A2 praticamente, e aí deixar ele escapar o acesso à Série A1 do Campeonato Paulista. Passou, agora é foco total exatamente dentro do Campeonato Brasileiro da Série C. Vem de uma vitória importante contra o Confiança, como informou o nosso Israel. Não foi um futebol exuberante, mas foi um futebol de resultado. E agora, para tentar alcançar o objetivo, que é exatamente frequentar e habitar a parte alta da classificação, o time tem, né, essa possibilidade de vir com alguns cuidados para Campinas. Mazola não gosta que se diga que, de vez em quando o time retranca, de vez em quando o time joga com 2 linhas de 4. Não, não gosta. Mas o time dele faz esse tipo de coisa, e evidentemente com um resultado. E muitas vezes o que vale e o que acaba realmente sendo importante é o resultado em si. Então, não esperem que a equipe do Ituano vai ser um time totalmente ofensivo, vai jogar em cima do Guarani, pode acontecer em determinados momentos, como há aquela alternância natural dentro de uma partida de futebol, mas deve ser um time um pouco mais contido, um pouco mais cuidadoso, mas claro, quando tiver posse de bola, quando tiver a chance de encontrar espaços frente ao Guarani, vai tentar incomodar e, por que não, surpreender, Marquinhos.
1: Anderson Rodrigues,
7: não, só um detalhe, até me passou aqui, acabei não comentando pro Renato também analisar. Tem uma novidade no banco de reservas do Guarani, Ralf. Ralf está à disposição, estará no banco de reservas, o volante bugrino estará no banco de reservas aí como opção do técnico Hélio Cizenando.
1: Quer falar, Renato, sobre o Ralf?
8: Não, eu teria uma pergunta para o Israel.
1: Manda aí.
8: Será que é reflexo do 5-0 sobre o Maringá?
7: As coisas estão boas pro lado do brinco, hein? Ah, o Ralf capaz de entrar, hein, mestre? Já pensou, ainda marca um dos gols da vitória do Guarani? Ralf? É. Aí coloca mais uma sementinha na cabeça. Ralf, William Farias, Cauã Jesus.
1: Natan Melo,
7: Carlos Eduardo. Rapaz, quantos volantes, hein? Quem sabe?
8: Eu vou sempre pela seguinte possibilidade. Quanto mais, melhor, né?
1: Sim,
8: com
1: claro,
8: qualidade,
1: claro.
8: Uma competição que joga uma vez por semana. Joga uma vez por semana, sim, mas tem que jogar os melhores e tem que jogar quem de fato esteja voando, e o Guarani parece entrar numa fase diferente a partir de agora.
1: 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O Anderson Rodrigues, há pouco você falava aí que inclusive as linhas do gramado, né, por conta das chuvas, elas teriam desaparecido. Isso pode prejudicar o rendimento das duas equipes aí, Anderson?
11: Ah, Marquinhos, não, porque com certeza a equipe, né, de manutenção vai dar aquela pincelada, né? Eu entendo que o árbitro, é que ainda, Marquinhos, a arbitragem ainda não esteve aqui, tá? Agora são 17h45, já é noite em Campinas, né? Arbitragem ainda, o árbitro, o senhor Arthur de Moraes Fernandes, ainda não subiu para o gramado para fazer aquele trabalho, né? De reconhecimento, de olhar, de ver os detalhes, porque a hora que a arbitragem subir, Marquinhos, com certeza ele vai chamar a atenção, principalmente a área do gol aqui do placar eletrônico. Ele vai pedir e aí a equipe vem com aquele aparelhinho, né? E vão ali demarcando novamente e vão dar uma reforçada nessa linha aqui da grande área do gol à direita da cabine da Rádio Central. O gol do placar eletrônico. Olha, Marquinhos, faltando aí 45 minutos para o início da partida, acho que o público vai ser realmente abaixo do esperado, tá? Porque era esperado aquele público, pô, uma vitória de 5-0 fora de casa, aquela moral, aí podendo chegar mais uma vitória consecutiva, mas eu acho que a chuva vai dar uma espantada no torcedor bugrino e não teremos, Marquinhos, aquele público que era esperado na noite de hoje aqui no estádio Brinco de Ouro da Princesa. Só mais um detalhe para fechar, Marquinhos, a preparação física do Ituano já preparou aqui todo o trabalho para que a equipe suba para o gramado para fazer o seu aquecimento. Também a equipe do Guarani já preparou todo aqui o trabalho para o aquecimento. No momento, apenas os dois goleiros do Ituano é quem fazem o seu trabalho de aquecimento no gramado do estádio Brinco de Ouro da Princesa.
1: Oi, Renato.
8: Só para ilustrar, né, Anderson, o público de Ituano e Confiança, 193 pagantes. Hoje vai ser difícil. diferente, né?
1: Jesus. O Valdinei Martins, pra cima deles, Bugrão, Romualdo Gonçalves, boa tarde, Central de Campinas, um grande abraço a todos vocês. Eu estou em Heliópolis, ó, na capital paulista, curtindo a Central. Alô, Marcelo de Sena, também tá ligado aqui no AM870, tá curtindo a gente no nosso canal do YouTube. Eurípides Correia, um grande abraço pra você. O Cláudio Santos, também tá ligado aqui na Central, muitas mensagens aqui no nosso canal do YouTube. Agradeço demais o carinho de todos vocês. O Braulio tá lá em Barretos, também tá curtindo aqui a Central. Obrigado, Braulio. Carlos Lemos Matozinho está desejando a nós aqui uma boa tarde. Ele está em Itatiba. Alessandro de Moraes, o like. Marquinhos, aqui é o like de número 27. Então, vamos subir esse número de likes aí, rapaziada. Faça como o Alessandro, dê o seu like. Tá dizendo que o Guarani vence por 3-0. Fabiano Luiz Alves, boa tarde. Bugrino da Praia Grande, também tô curtindo a Central. Guarani vencendo, vai a liderança. Paysandu e Brusque estão perdendo, é o que a gente falou agora há pouco. E tudo caminha realmente para o Guarani alcançar a sua liderança na competição. E muito obrigado às mensagens que estão chegando também aqui no nosso WhatsApp, 971-483-497. Alô, Vieira, boa tarde, amigos. Vieira por cá. É, um abraço. Cadê o Jonathan Costa, né? Tá perguntando aqui, vetado pelo departamento médico. A entrada do Diego Costa, vamos ver se aproveita a chance. É verdade, tá falando aqui o Vieira. E aí o ouvinte pegou e falou assim: ô Marquinhos, foi gol do Alisson da Ferroviária. É verdade, Ferroviária 1-0, o Alisson. E aí a equipe do Guarani assumindo a liderança, porque a Ferroviária tá vencendo o Brusque. E aí, Flávio Costa, manda seu áudio.
12: Amigo, Flávio Costa e os filhos André e Davi.
1: Opa!
12: Chegando aqui no Brinco de Ouro, já parando o carro.
1: Beleza.
12: Com frio, com chuva.
1: É isso aí,
12: hoje é um
1: Flávio.
12: Jogo extremamente importante, né? Não só para manter a manutenção do Guarani no G4, como talvez a liderança e a motivação e a ascensão da equipe, né? Tomara, vença hoje qualquer resultado. Eu, na minha humildade, eu ia falar 2-0, mas chovendo, 4-0. Um abraço a todos, bom trabalho, Dali Bug.
1: Eu me lembro sempre daquele palpitão que tinha com o Osmar e a equipe de esportes. O Osmar perguntava: e você, Marcos Luiz? Então, aí chegava no Silvio Ruiz, o cueca: e aí, na baixada, o Santos vence ou não, Silvio? É com a emoção ou com a razão, Osmar? Alô, Mário Januário de Souza, tá curtindo aqui a Central, ele está em Sumaré. Muito obrigado pela audiência, 971-483-497.
13: Cara, o Marquinho.
1: Ô, Fabiano.
13: Ah, rapaz, chuva, frio. Ah, não somos feitos de açúcar, torrão de açúcar, não. Vamos pro campo, hein? Bora pro campo, ver o Bugrão. Vai ser um jogo truncado hoje, vai ser 1-0. E vou sair feliz pra caramba com 3 pontos, hein? Cigana Samanta me comentou isso agora. Grande abraço. Vai, Bugrão. E nós na Central.
1: É isso aí, dá-lhe Central. O chuva forte aqui também. É, ele tá falando assim, o Carlos Lemos Matozinho tá chegando em Pirassununga. E que está chovendo também bastante na região. Boa tarde, Marquinhos e amigos da Central. Manda um abraço aqui para os bugrinos de Miracema. Ah, então, Edmar Leixo, põe um eco aí. Alô, rapaziada, bugrinos de Miracema! Tá todo mundo curtindo aqui a Central. Muito obrigado pelo carinho de todos vocês. Ô, Renato, você concorda com o Fábio Campione? Vai ser um jogo truncado, principalmente no meio-campo?
8: Eu acho que vai ser um jogo difícil, um jogo complicado. Se o Guarani vai tomar iniciativa de ir ao ataque, de tentar criar, é exatamente o contrário com relação à equipe do Ituano. Vai tentar truncar, vai tentar catimbar, vai tentar travar o jogo, pode em determinados momentos utilizar o recurso de falta, o que faz parte do próprio jogo. Enfim, quanto menos deixar o Guarani jogar, quanto menos liberdade dar ao Guarani, para o Ituano vai ser muito melhor. Então, é uma perspectiva. Agora tem um detalhe, né? Tem um detalhe. O futebol apresenta aquela coisa meio que inusitada às vezes. Sai um gol rapidamente, como aconteceu lá em Maringá, aí as coisas se mudam, né? O cenário se altera, o roteiro passa a ser exatamente o outro. Agora, a grosso modo e a luz, né, teórica, evidentemente que o jogo é um jogo de muita paciência para o Guarani buscar a vitória.
1: O Silvio Quitério falou o seguinte: boa tarde, Marquinhos, equipe campeã aqui em Sumaré, a Central ganha de goleada, em peso. Valeu, Silvio. Continue nos ouvindo aí, Deus seu like também na página do Facebook, é muito importante. O Fabiano Fabrício Plácido. Boa tarde, Marquinhos e amigos da Central. Manda um abraço aqui para Palotina. Alô, galera de Palotina, no Paraná. Tá todo mundo curtindo a Central e diz que lá tá muito frio e chuva. Se aqui tá frio e chuva, imagina em Palotina, no Paraná, hein, Renato? Oh,
8: meu Deus do céu.
1: Deus me livre.
8: Eu tenho parente lá perto de Moarama, uhum. Paranavaí, Londrina, Maringá.
1: Cambé.
8: Cambé.
1: Cambé do nosso Mauro, jornalista.
8: É.
1: Parceiro de longa data.
8: Poxa vida, é um estado maravilhoso.
1: É, o Paulo mandou mensagem aqui, aliás, ele mora ali no Proença, é o Ferraz do Proença. Boa tarde, Marquinhos, equipe, um ótimo trabalho a todos vocês, torcendo para mais uma vitória do Bugre. O Anderson Rodrigues deu para perceber aí que se depender da torcida do Bugre, o Guarani já venceu, hein, Undergol?
11: Ah, galera animada, todo mundo animado, afinal, a rodada maravilhosa para o Guarani, né? As equipes lá de cima tropeçando, o Bugre só depende dele, se vence assume a liderança do campeonato e ainda mantém a sua invencibilidade. A galera animada, tomara que tenhamos realmente um bom público para presenciar esse Guarani Ituano. Detalhe, as equipes no gramado, hein? Guarani subiu, Ituano subiu e fazem o trabalho de aquecimento. À esquerda faz o Guarani e à direita a equipe do Ituano. Ituano, e olhando aqui, viu, Marquinhos? Eu olho aqui atentamente aos refletores do estádio Brinco de Ouro da Princesa. Sem chuva, viu, Marquinhos?
1: Nossa, que beleza!
11: Sem chuva!
1: Não, é. Muito bom.
11: No momento, nada de chuva aqui na região do Proença, onde está localizado o estádio Brinco de Ouro da Princesa.
1: O senhor está com blusa por baixo hoje? O que está acontecendo?
11: Oi?
1: O senhor está com blusa por baixo da camisa hoje?
11: Essa fase, né, rapaz? Essa fase de
1: resfriado.
11: Essa época do ano é chata,
1: entendi,
11: né?
1: Entendi.
11: Pelo amor de Deus.
1: Até ele está usando blusa hoje, Renato Leal.
11: É, e aí você tem que proteger a garganta, né, Marquinhos? Friagem hoje não cabe, né?
8: É. Ô Anderson, vou falar pra você. Eu sei bem como é que é essa coisa. Viu?
11: Não, Renato. Um resfriado passa 20 quilômetros. Ele passa, se ele vê o Anderson Rodrigues, eu tenho que pegar esse rapaz, esse senhor ali. Pelo amor de
1: esse
11: Deus,
1: jovem
11: que
1: idoso.
11: Passe, é.
1: É brincando.
11: Ele fala assim, rapaz, né? Mas eu falei, não, eu não vou falar rapaz, né? Eu falei, senhor.
1: É a seleção do rádio aqui no Bate-Bola da Central. Renato, tem um recado aqui pra você, deixa eu ver aqui quem mandou. Tá aqui, ó, deixa eu ver aqui, Renato. Boa tarde, tá aqui, ó. Boa tarde, Marquinhos. Pede pro Renatinho, por favor, comentar. Aqui é o Maurício Grigol, irmão do Gil. Opa. Amigo dele, né? Não está mais com a gente, está em outro plano. Para que você responda para ele. Se está certo o Emerson voltar ao time titular, sendo que não participou da goleada de 5-0. A pergunta dele para você, Renato.
8: Ó, é o seguinte. O Emerson é aquilo que a gente fala, né? É um cara que é muito contestado, ou por grande parte da torcida do Guarani, mas ele é um cara que tem as características também da Série C do Campeonato Brasileiro. Força, disposição, muito vigor, muito empenho. E às vezes, né, ele excede tentando desafiar a física, cruza. Pode pegar aí 3, 4, 5, às vezes, em cima do cara que está na frente dele. Então, precisa ter um pouquinho mais de cuidado. Eu imagino, né, que com o Guarani entrando numa fase diferente, entrando numa fase mais ativa no sentido de resultados e de rendimento, ele também possa melhorar. Agora, a gente também não pode esquecer que o Emerson é um jogador que é titular, né? Saiu por um problema físico clínico, se recuperou, então há uma preocupação, a gente percebe isso por parte da comissão técnica, em não perder o grupo nesse sentido, e aí, claro, fica com a razão o técnico Hélio Cizenato.
1: Um abraço aqui para... Oi?
11: Não, oi. Só pegando o gancho, Marquinhos, em cima do Renato, falar do Emerson, olha, independentemente, né, da sua religião aí, gente... Bom, vamos falar sério, cá entre nós, hein, Renato, Marcos Luiz, ouvinte central, Israel Moreira, o tal do Rafael tem um santo forte, hein? Pelo amor de Deus!
1: Ai, senhor!
8: Não, ele tem mesmo, mas assim, é justificável, né, Anderson, porque... as temporadas, a temporada passada, pô, ele foi um dos caras que mais jogou no time do Guarani, né? Ele jogou praticamente todas as partidas da temporada, fez gols, deu consistência ao sistema defensivo do Guarani com a falta de goleiros, né? Com a falta de goleiros, porque o Guarani sofreu demais com o problema de goleiro. Agora, com o Kaique França, as coisas melhoraram e melhoraram muito. E o Rafael, olha, Anderson, eu não quero fazer nenhuma profecia aqui, mas é um cara que tem muita chance de se firmar como titular a partir de hoje.
1: A galera,
11: em qualquer posição, né?
1: A galera tá com a gente aqui na Central, mandando o seu recado. Alô, Marquinhos, estou aqui, ó, na Central, e acompanho, estou com você desde a época de... Pode falar, não tem problema não, desde a época da Bandeirantes. Considero você membro da minha família. Puxa, me sinto muito honrado, Eli. Eli César Guimarães, obrigado pela consideração, a recíproca é verdadeira. Gostaria de cumprimentá-lo pessoalmente. Vou fazer plantão na Rádio Central para poder te cumprimentar pessoalmente. Não precisa fazer plantão, marca aqui, ó, todo dia, Central Esportiva, 5 da tarde. Vou recebê-lo com o maior prazer.
11: Você vai ficar aqui. É só convidar para aquele almoço também, né?
8: Não, mas o café tá garantido.
1: É isso aí.
11: Tranquilo. Menos um café.
1: É, e é o café Canecão. Ô, Eli, pode vir aqui, não tem problema. Você é meu convidado e fica aqui do nosso lado, participando da Central Esportiva. Eu que agradeço pelo carinho de vocês aí, ouvintes da Central. Alô, Guga, ao Gustavo Teixeira, ele falou o seguinte: ô, Marquinhos, eu tô aqui em Viracopos, embarcando para BH e colado no YouTube da Central, ouvindo a preparação do jogo do Guarani, torcendo por mais uma vitória do Bugrão. Hoje assumiremos a liderança da tabela. Excelente transmissão. Você vê como é que é hoje, né, Renato? A tecnologia. Hoje o cidadão embarca no avião, né? Tem internet no avião, fica lá nos acompanhando no YouTube.
8: Nossa.
1: Caramba, isso é muito bom, né?
8: É maravilhoso.
1: A gente fica até nas alturas, Renato, né?
8: Eu sou da época que falei, não, desliga tudo, pelo desliga amor tudo. De Deus.
1: Senão o avião vai cair.
8: Ainda bem que mudou.
1: Ainda bem que mudou tudo. Valeu, Gustavo Teixeira, oi.
11: Não, rapidamente, pô, eu fui falar, né? Eu falei, ó, a chuva parou, que maravilha.
1: Você tá parecendo o Reinaldo Porto, o maior chama-chuva da história.
11: Aí o Israel foi, colocou toda a capa dele e desceu. Amigo, agora a chuva cai com força.
8: Não, então não é você.
11: Agora que o Israel desceu, eu vejo aqui, agora a água tá caindo pra valer.
1: Eita, nós. Alô, Zé das Medalhas, ele está no Paraguai, tá curtindo aqui a Central. Muito obrigado pelo carinho de todos vocês. 16h em Campinas.
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1: É isso aí, galera. Recebi a bola aqui, ó, do Renato Leal, meu marcador, o meu volante. Tô levando a bola pelo meio-campo. Passei por um, passei por dois. O artilheiro vai levantar a mão.
11: Toca, lançamento toca, pra você.
1: Vai nessa. Daqui pra frente é Jornada Esportiva Central.
11: Deixa comigo que a partir de agora é

0: chuva em tudo. E aliás, a chuva agora, ela cai à vontade. São as águas do céu abençoando Campinas, abençoando o Brasil e abençoando o Guarani. Começamos o bate-bola com 24 graus a temperatura, no momento 21 graus e com chuva. O bate-bola fica por aqui. E a partir de agora, comigo, com você, com toda a seleção do rádio, no nosso canal do YouTube, galera, vai dando aquele like que a seleção do rádio agradece. A partir de agora, vem aí a nossa jornada esportiva central.
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0: se chupa, mas estamos aqui, estamos chegando, porque daqui a pouco, em 28 minutos, a bola rola no estádio Brinco de Ouro da Princesa. Hoje é dia de Bugre e Bugre é aqui na Central.
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0: Domingo de chuva, mas estamos chegando, porque daqui a pouco, em 28 minutos, a bola rola no estádio Brinco de Ouro da Princesa. 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
0: Domingo de frio, domingo de chuva, mas estamos chegando, porque daqui a pouco, em 28 minutos, a bola rola no estádio Brinco de Ouro da Princesa. 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

0: líderes do brasileiro da Série C. Então vamos lá, vamos juntos, juntos, vestindo hoje a camisa verde e branca, vestindo a camisa do Bugre em busca dessa vitória. Domingo de chuva, meus amigos, equipe se aquecendo, à esquerda da cabine central a equipe do Guarani, à direita a equipe do Ituano, e a partir de agora a seleção do rádio, a seleção em campo, com todas as emoções, com todas as informações e com a opinião de credibilidade, com o peso, com a tradição do microfone central. 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

0: O verde já está em campo aqui, se aquecendo. Se aquecendo o verde, daqui a pouco volta de forma definitiva. Eu estou aqui de peito aberto para emoção. Na Central, há 45 anos, a Rádio do Futebol de Campinas. Microfone da mais ouvida no gramado do Estádio Brinco de Ouro da Princesa, ele,
1: Israel Moreira.
0: Seu destaque do Bugre no microfone da mais ouvida, alô Israel Moreira, boa noite.
2: Alô Anderson Rodrigues, boa noite, um abraço a você e a todo amigo ouvinte da Rádio Central. O Bugre em busca da terceira vitória consecutiva, escalado e definido pelo técnico Hélio Cizenando. Rafael Rodrigues é a novidade na zaga, ao lado de Maurício Antônio. Diego Torres assume a vaga de João Paulo suspenso. No brincão, daqui a pouco, Paralímpico Ano.
0: A bola rola às 18h30, agora 18 horas mais 6 minutos. 18h06 e o destaque do Ituano, Israel.
2: O Galo de Itu, que vem de vitória pra cima do Confiança, jogando no Novelli Júnior, vem pra cima do Bugre. E um detalhe: os dois zagueiros, a dupla de zaga, Léo Coutro e Matheus Mancini, os dois jogaram pelo Bugre e foram rebaixados, meu caro Anderson Rodrigues.
0: Tá certo, Israel Moreira no gramado. Gramado chuvoso do Estádio Brinco de Ouro da Princesa. Vamos juntos, girando com toda a seleção do rádio. Estamos ao vivo, hein, no nosso canal no YouTube. Você está no YouTube, vai deixando, galera, aquele like. Eu quero o seu like que a seleção do rádio agradece. Renato Leal, jogo Renato, confronto, chamado clássico regional, claro, vale 3 pontos para o Guarani, vale uma sequência maravilhosa, se mantém invicto e assume a liderança. Boa noite, Renato Leal.
3: Boa noite, Anderson, amigos que acompanham essa nossa jornada esportiva aqui na seleção do rádio. É exatamente esse o mote do destaque. O Guarani pode alcançar a liderança da competição. Alcançando a liderança da competição, estará automaticamente mantendo a sua invencibilidade dentro do campeonato, diante do seu torcedor, mas acima de tudo, respeitando um adversário que começou a competição priorizando outra. Agora fixa exatamente no Campeonato Brasileiro da Série C. E o Guarani, com a presença de jogadores que estavam sendo reivindicados, a maioria deles, pelos seus torcedores, como por exemplo o Diego Torres, a presença também do Emerson pelo lado esquerdo e, claro, sem dúvida nenhuma, a presença do Rafael como zagueiro, que pode se transformar até mesmo num amuleto do time. Ele que é acostumado a fazer gols atuando como zagueiro e fazer gols pró, o que é

0: mais importante. Então, é um Guarani que tem mudanças, mas que tem, acima de tudo, a convicção de que pode iniciar, no dia de hoje, uma fase ainda mais produtiva dentro da competição, com uma vitória sobre o Ituano.
1: Tá certo, Brusque perdeu na rodada, Paysandu perdeu, ou seja, no momento só o Bugre, só o Guarani ainda não perdeu na Série C do Campeonato Brasileiro. A Central é a rádio do futebol de Campinas. O Bugre joga hoje, amanhã quem joga é a Macaca, com transmissão Central. Desce Marlite, amanhã transmite Ponte Preta e Londrina no microfone da Mais Ouvida e no nosso canal no YouTube. Fernando César, ele chega trazendo o destaque da Macaca da Ponte. Alô, Fernando, fala, Fernando.
2: Fala, Anderson Rodrigues, grande abraço, boa noite. Ponte Preta e Londrina se enfrentam amanhã no estádio Moisés Lucarelli, 19h. A Macaca não terá Brian Borges, suspenso com 3 cartões amarelos. Elvis poderá ser o seu substituto. William Potker, recuperado de lesão, também poderá jogar amanhã contra a equipe paranaense. A Macaca que precisa da vitória para sair da zona do rebaixamento nesse confronto direto contra o Londrina. A Ponte tem 7 pontos, o Londrina tem 5. As duas equipes que fizeram a grande final da Série C do ano passado e se reencontram amanhã no Majestoso. Beleza, Anderson? Grande abraço, ótima transmissão aí para Guarani e Ituano no Brinco de Ouro da Princesa.
1: Tá certo, Fernando César. E eu quero você deixando o seu like. Já temos 52 likes, hein? Você vai deixando o seu like. Olha, meta de 100 likes até a bola rolar no brinco. Você está no youtube.com/Rádio Central Esportes. Vai deixando o seu like. Eu quero aquela meta de 100 likes até a bola rolar às 18 horas e 30 minutos. Vamos juntos empurrar o Bugre pra cima do Ituano pra buscar a liderança do Campeonato Brasileiro da Série C. Marcos Luiz comandou o nosso bate-bola central. A comanda, ele comanda o futebol pelo Brasil, as informações do futebol pelo Brasil e, claro, na sequência, ao apito final aqui no brinco, ele comanda o melhor pós-jogo do rádio. Tudo bem, Marcos Luiz? Boa noite.
3: Oi, boa noite, Anderson Rodrigues. Olha, bola rolando. Na Série A, o Corinthians está tomando uma traulitada, hein? Tomou o terceiro do Botafogo, 3-1, e entra na zona do rebaixamento. Na Série B, primeiro tempo, lá em Goiânia, o Vila Nova vai empatando com a equipe do Avaí por 0-0. Anderson Rodrigues, além do jogo que você vai comandar, e tem bola rolando também aqui na Série C, hein? O Anápolis vai empatando com o Barra por 0-0. O Guarani vencendo, assume a liderança do Campeonato Brasileiro da Série C. Flávio Costa já mandou uma foto, tá dentro do Brinco de Ouro, tá curtindo a Central. Fala, Marquinhos, quando não é na padaria, não no mercado, é curtindo aqui a Central, é verdade. Alô, Gilmar Sanches, também curtindo. O Nelsinho do Parque Jambeiro, também ligado na Central. Alô, Álvaro Burgueira, audiência massacrante da seleção do rádio, Underbow.
1: Obrigado pelo seu carinho, pela sua audiência. E no YouTube, vai deixando o like, hein? A meta tá subindo, vai deixando o seu like, está curtindo a nossa transmissão. Faz aquele agrado, deixa o like, tá certo? As equipes recolhem para os seus vestiários. Desceu Ituano, desceu Guarani. E daqui a pouco voltam de forma definitiva, porque às 18h30, a bola rola aqui no estádio Brinco de Ouro da Princesa. O Bugre em busca da vitória, em busca dos 3 pontos que colocam o Bugre na liderança do Campeonato Brasileiro da Série C. Hoje eu estou vestindo a camisa verde e branca do Bugre. Hoje a Central se veste de Guarani em busca da vitória. 6:12. Meu amigo, a direção de esportes da Rádio Central é de Beto Quinalha. O comando técnico mandando pro ar o sonsaço da Central para todo o planeta através da internet, no nosso canal do YouTube. Edmo Aleixo, carimba Edmo. Rádio do Futebol de Campinas. E em nome de todos, quem agradece desde já o seu carinho, a sua atenção, a sua audiência, sou eu, sempre de peito aberto pra emoção, com o Guarani, com o Bugre, em busca da vitória aqui.

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5: É nesse clima, é nesse pique, vamos juntos com o Guarani em busca da vitória nesta noite gostosa de domingo, noite pouco fria, chuvosa. A chuva deu uma maneirada. Israel Moreira, equipes definidas, equipes escaladas, Israel.
6: Definidas e escaladas pelos seus treinadores.
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8: Israel Moreira.
6: Futebol Clube, escalado e definido pelo técnico Hélio Cizenando. Kaique França, o goleiro, número 1. Ian, lateral direito, número 2. Rafael Rodrigues de volta à equipe como titular, número 3. Maurício Antônio, outro zagueiro, número 13. Na lateral esquerda, Emerson Barbosa, veste a 6. O meio campo, Nathan Melo, 8. Carlos Eduardo, número 15. E Diego Torres, a novidade, número 10. No ataque, Herbert com a 11. Guilherme Cachoeira, 21. E Maranhão, 19. O repeteco do Bugre, Kaique Francian, Rafael, Maurício Antônio e Emerson Barbosa. Nathan Melo, Carlos Eduardo, Diego Torres, Herbert, Guilherme, Cachoeira e Maranhão. No banco, Matheus Claus, Ralf, Rafael Donato, Guilherme Parede, Luca, Inayan, Renan Castro, Mirandia, Kevin, Isaac, Cauã Jesus e Rafael Freitas, o técnico Hélio Cizenando.
9: Quinto lugar no campeonato, 12 pontos, mas se vencer, vai à liderança da competição. Neste momento, o Guarani tem quase 70% de aproveitamento.

0: falo de Tu, que já foi campeão paulista em 2014, escalado por Mazola Júnior com Wesley no gol número 1. Lucas Mota, número 2. Léo Contro, número 3. Matheus Mancini, número 4. GW, número 5. Tiaguinho com a 6. Tássio 7. Cauã Richard, 8. Guilherme Xavier com a 10. No ataque, Razeira, número 9. Neto Berola, veste a 11. Wesley, Lucas Mota, Léo Contro, Matheus Mancini, Tiaguinho, GW, Tássio, Cauã Richard e Guilherme Xavier. Razeira e Neto Berola. No banco, Saulo, Vitor Reis, Carlão, Leandro Sergipe, Dalpian, Alisson Carioca, Martã, Bruno Mezenga, ele mesmo, Nelsinho, Bruno Alves, Stefanelli, Léo Passos, o técnico, o campineiro Mazola Júnior.
1: Oitavo lugar no campeonato, são 10 pontos conquistados. O Ituano tem 6 jogos realizados, 3 vitórias, 1 empate, 2 derrotas. Marcou 8, sofreu 7, 56% de aproveitamento.
0: Apita, Arthur de Moraes Fernandes, assistente número 1. Johnny Kamenaki Rocha, assistente número 2. Tiago, isso mesmo, Tiago Henrique Braga, todos do estado de Goiás. O quarto árbitro, Gustavo Holanda Souza, de São Paulo.

0: nas vitalícias, né? A presença do público, mas e aqui? Abaixo e também no tobogã, Israel.
1: Baixo.
0: No tobogã
1: público,
0: inferior.
1: Viu? Baixo, né? Abaixo. Poucos torcedores embaixo do tobogã, nas vitalícias e nas laterais, nas cabeceiras, menos ainda, viu, Anderson? Aqui é onde o povo toma chuva, né? Mas tem um público no tobogã também, pouquíssimos torcedores acima de onde você está aí. No tobogã, poucos torcedores, nas cabeceiras, tanto do lado do Ituano, que praticamente temos ali 9 torcedores, quanto do lado das organizadas do Guarani, ainda muito pequeno o público no brinco, viu, Anderson?
0: Tá certo, e você contou, tem 9 mesmo, hein?
1: Ah, parabéns. Chutei como Marcos Luiz fazia no auge, seus glórios tempos.
0: Não foi um
1: tempos.
0: Chute, olha lá, 1, 3, 6, 9. Não, não foi um chute, não é possível, Israel.
1: Ah, foi.
0: Então, parabéns. Então, jogue na Mega Sena de 30 anos, tá certo?
1: Com certeza.
0: Agora, 6:20, a bola rola em 10 minutos no brinco. Renato Leal, vale essa boa fase para manter a semana alegre, festiva, né? De bons resultados e ainda líder da competição, Renato.
2: Renato Leal.
3: É, essa expectativa, né, Anderson? Que o torcedor do Guarani tem para quando a bola começar a rolar, daqui a pouquinho, a partir de 18:30, é um jogo, sem dúvida nenhuma, que é cercado de rivalidade. O próprio Israel destacou aí alguns jogadores, né, conhecidos da equipe do Ituano, o técnico do Ituano, que reside em Campinas, inclusive, o Mazola Júnior, e que conhece muito bem o futebol de Campinas, do próprio Guarani, tentando articular alguma coisa para surpreender o Guarani daqui a pouquinho. O Guarani de Hélio Cizenando, que vem com mudanças, que vem com alterações e que vem, acima de tudo, otimista, animado, estimulado com um grande resultado adquirido frente à equipe do Maringá na goleada de 5-0. Uma goleada que ela foi emblemática e que pode confirmar, pode ratificar e concretizar uma nova fase, não só do time, mas individualmente falando, porque o jogador Maranhão foi responsável por 2 gols. O próprio Cachoeira, além de assistências, teve uma participação muito importante, abrindo o placar logo a 30 segundos de jogo, e ainda o próprio jogador João Paulo, que hoje está ausente, mas que, sem dúvida nenhuma, foi uma peça importante e vai ser fundamental na sequência da competição, nos outros confrontos, nos outros compromissos, para dar uma consistência ainda maior ao meio de campo do Guarani. A expectativa do torcedor era grande para saber exatamente a escolha do técnico Hélio Cizenando para a formatação do meio de campo. Já era certo, Carlos Eduardo, juntamente com o Natan Melo, os dois jogadores que fizeram boa apresentação contra a equipe do Maringá e que deram a este meio de campo do Guarani, além de um molejo diferente, de um balanço e uma consistência muito boa, deram também um pouco mais de criatividade, aquilo que reclamava o torcedor bugrino, aquilo que pedia o torcedor bugrino e que o Guarani não conseguia apresentar. Apresentou contra a equipe do Maringá e criou essa aura, essa expectativa de que a partir de agora a equipe possa, na verdade, realizar bons jogos, fazer grandes apresentações e justificar, acima de tudo, o investimento que foi feito, sendo o Guarani um dos principais elencos do Campeonato Brasileiro da Série C. A presença do Diego Torres no dia de hoje para completar, para concretizar um meio de campo mais criativo, um meio de campo mais leve e um meio de campo que dê ao torcedor a esperança de dias muito melhores e principalmente uma consistência diferente para a participação dos dois laterais do Guarani. O Ian é um jogador ainda em processo de maturação. É um jogador que ainda precisa ter um pouco mais de confiança, talvez segurar um pouco mais o ímpeto, porque é muito jovem e às vezes confunde a disposição.

0: força excessiva, e isso acaba gerando, claro, alguma preocupação, um certo temor, no sentido de que uma punição da parte da arbitragem possa ser um pouco mais séria. E, pelo lado esquerdo, a expectativa de que, com o Guarani melhorando a sua fase, os jogadores entendendo um pouco mais a ideia de jogo proposta pelo técnico Hélio Cizenando, o próprio jogador Emerson, que é um jogador talvez o mais vigoroso, jogador com mais energia da equipe do Guarani, para trabalhar pelo lado esquerdo e ser um pouco mais útil, no sentido não só de não tomar bola nas costas no sistema defensivo, mas principalmente para que tenha um discernimento melhor no momento em que ele for fazer a jogada, quando ele estiver produzindo ou concluindo a jogada num passe ou numa assistência ou até mesmo numa própria triangulação e quem sabe na própria finalização, que seria bastante interessante. A nota em que traz uma certa surpresa, mas não vejo como preocupação, é exatamente a presença do Rafael na condição de zagueiro da equipe do Guarani, no lugar do Jonathan Costa, que acabou sentindo uma contusão, sentindo uma lesão, e vai ficar aí um período em recuperação. O Rafael, a gente não pode nunca perder de vista que é um atleta que, primeiro, que é zagueiro, e segundo, que gosta, né, de contribuir com o ataque, principalmente nas bolas paradas. Ele é um jogador que muitas vezes vai ao ataque e que tem bom posicionamento e que também consegue contribuir para que o Guarani faça gols e alcance os resultados positivos. Do meio de campo para frente, a expectativa hoje fica pela manutenção, né, da qualidade da fluência do jogador Cachoeira. Cachoeira é um jogador que tem, né, a responsabilidade, principalmente começa muitas vezes pelo lado esquerdo, trabalhando pelo lado esquerdo e alterna com o Herbert pelo lado direito em determinado momento da partida. E ele faz uma função importantíssima, né, de dar uma consistência maior também ao meio de campo, enquanto o Herbert é o cara que acompanha praticamente as descidas do lateral onde ele estiver atuando pela beirada. Então, hoje o Guarani precisa ter uma concentração total e absoluta nesse sentido, porque o jogador Xavier é um jogador que vai tentar fazer a articulação no time do Ituano e muitas vezes, né, jogando principalmente com o Tássio. O Tássio, inclusive, que é um volante, é um segundo volante, e que foi o responsável por fazer o gol da equipe contra o time do Confiança na última partida. Então, essa mobilidade, né, essa movimentação precisa ser muito bem acompanhada pelos jogadores do Guarani e não pode ocorrer qualquer tipo de descuido. Na teoria, três zagueiros, né, atuando pela equipe do Ituano, e com a liberação principalmente do jogador Tiaguinho pelo lado esquerdo, além, claro, do próprio GW, que é um jogador que muitas vezes acaba sendo importante para dar a saída de bola, para fazer essa saída de bola, articulando o meio de campo da equipe do Ituano. Então, é isso que se espera: um Guarani para ser protagonista, um Guarani para confirmar diante do seu torcedor a boa apresentação e, quem sabe, a partir de agora, um equilíbrio e uma regularidade, né, jogando em casa e também fora de casa nesta Série C, não dando ao adversário a oportunidade de surpreender e, sem dúvida, buscando aí um resultado positivo que vai colocá-lo numa condição extremamente interessante dentro do campeonato, ainda na 7ª rodada. Então, é isso. é um Guarani que conta com o apoio do seu torcedor, que não comparece no número aguardado, no número esperado, mas que de uma certa forma vem apresentar aí um número reduzido, mas vem apresentar o seu carinho, a sua dedicação e a sua paixão pelo Guarani. Então, diante disso, é a expectativa que a gente coloca aqui para o amigo ouvinte de um jogo movimentado, de uma rivalidade regional e que, acima de tudo, vale a liderança para a equipe do Guarani. Aqui na Central, para 90 minutos de muita emoção, Beto Quinalha, o nosso gestor, escalou uma das vozes mais importantes do rádio esportivo do Brasil.
1: Deixa comigo, Renato Leal, vamos juntos empurrar esse Guarani pra cima do Ituano, pra buscar essa vitória que coloca o Bugre na liderança do Campeonato Brasileiro da Série C. A galera já canta, a galera canta no estádio Brinco de Ouro da Princesa, vamos juntos com esse Guarani, tudo pronto praticamente, as equipes já vão se posicionando, vão se preparando, a bola rola, já são 18:30, o árbitro do jogo, Arturo de Moraes Fernandes, árbitro de Goiás, chama ali as equipes e vai começar a partida, vamos juntos, prepare o seu coração, é clássico regional, é rivalidade, que hoje vale a liderança para o Bugre na Série C do Campeonato Brasileiro. Aí embaixo tudo ok, Israel? Daqui a pouco, Israel, com todas as informações no gramado do estádio Brinco de Ouro da Princesa. A equipe do Guarani joga camisa verde, meião verde, calção branco. O Ituano, calção preto, camisa branca, meião branco. Vai começar a partida. A saída pertence ao Ituano, que ataca a esquerda do seu rádio. No gol de entrada principal do estádio Brinco de Ouro da Princesa, o Bugre vai atacar a direita no gol do placar eletrônico. Tudo pronto. O árbitro checa os últimos detalhes com seus assistentes, acerta o seu cronômetro e apita!

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1: Ela rola com muito mais emoção aqui na Central. Eu e você, você e eu juntos na maior emoção do futebol. Vamos lá, Bugrão! Vem o Guarani, Emerson trabalha a bola, volta, retoma no seu sistema defensivo, a galera vai cantando, canta torcedor, canta no brincão. Aqui tenta Guarani, Maranhão tenta ali passar, não passa, queria falta, arbitragem manda seguir e o Bugre ganha arremesso manual. 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É começo de jogo, vai marcar, 1 minuto, toque central, marcou, 1 minuto de bola rolando no brinco, vamos juntos eu e você, e eu quero o seu like, vai deixando o seu like, que vai compartilhando o nosso link no nosso canal no YouTube, youtube.com/Rádio Central Esportes. É comecinho de jogo, bola pro time do Ituano, reposição direita, vem Lucas Mortan pra fazer a reposição, o árbitro para, o assistente em campo, o tempo fechou, o que pega aí, Israel?
2: Primeira confusão já do jogo, os jogadores do Ituano ali discutindo com os, o Emerson Barbosa do Guarani, mas nada, o árbitro foi lá, conversou, agora fica o empurra, ele tá lá, chega, hein? Ele disse, chega, é a última vez, hein? Tá aí o Maurício Antônio discutindo com o atacante da equipe do Ituano.
1: E é só o começo da partida, meus amigos, vale a liderança para o Guarani, arremesso Ituano, direita, campo defensivo. 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Olha o Ituano, tenta lá na frente, bate e rebate, insiste, tenta o Razeira. Guarani aperta, fica caído. O Diego Torres pede falta, o árbitro não marca. Deixa o jogo seguindo, já toma a primeira vaia, o árbitro do jogo. Sai o Ituano, ali o Léo Coutro, rola à frente, na esquerda, Thiaguinho, vem o lateral esquerdo, vem descendo pela lateral esquerda, cruzou lá na frente, é marcado o impedimento. Parou, parou, Israel.
2: Razeira, no cruzamento pelo lado esquerdo, o Razeira estava impedido dentro da grande área, assinalada a posse de bola, é do Guarani.
1: É começo de jogo, 3 minutos de bola rolando aqui no brinco com chuva. A chuva não dá trégua, ela cai, cai com toda vontade. 0-0, comecinho de jogo, é bola com o goleiro do Guarani, Kaique França, sai jogando com Ian pela ponta direita, Ian lança a frente pra ninguém, e o Ian recua para o goleiro Wesley. 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Ele abre o jogo para Lucas Mota, vem o Ituano, Lucas inverte, da direita não inverte, ficou no peito do Cachoeira, domina, vem descendo, Cachoeira passou, puxado pelo Cauã Richard. Puxado pelo Cauã Richard e agora ele marcou, Israel.
2: Marcou e a torcida ficou na bronca. E os jogadores do Guarani também queriam o cartão amarelo, mas a falta já foi batida. Vem o Bugre.
1: Vem descendo com Emerson. Abre bola na esquerda. Herbert recomeça. Atrás vem Bugre. Olha a bola nos pés do Cachoeira. Ian está aberto. O passe saiu curto. Ficou pro adversário. Fica a bola com o Ituano, que sai jogando. Léo Coutro no pé canhoto. Levanta a frente. Tenta com Neto Berola. Ele escora de cabeça e a bola cai na zaga bugrina. Vem descendo, Rafael joga mais adiantado pela direita, Ian recebe e agora recua com o goleiro Kaique França. 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Jogo parado, falta na defensiva para o Guarani. Galera está impaciente, é só o começo do jogo, 0-0, quase 5. Vem descendo Cachoeira com a bola, ele lança para Ian, vai receber, levou para a linha de fundo, Cachoeira se apresenta atrás, 5, marcando Edma Leixo, Cachoeira ganha arremesso manual. Direita, ataque, é para o time do Guarani, e você está no YouTube, vai deixando aquele like que a seleção do rádio agradece, também interaja pelo WhatsApp, mande o seu abraço, de onde você está ouvindo a Rádio Central, mande o seu abraço, 971483497. Bola com o Guarani, Ian, para reposição, 0-0, já marcou toque central, 5 minutos de jogo aqui no estádio Brinco de Ouro da Princesa. Herbert no peito, escora para Diego Torres, disputa a bola, fica a bola com o Ituano, que sai errado nos pés do Ian, mais atrás, vamos lá, capricha nessa, Carlos Eduardo recomeça atrás, na zaga com o Maurício Antônio, ele abre o jogo, e aí vem o Bugre descendo com Carlos Eduardo, vem o camisa 15, boa bola para Emerson, cabe o chute, bate, não rolou para Herbert, vai para a linha de fundo, invadiu, trouxe pro pé direito, bate em cima da marcação, a sobra é verde e branca, Torres abriu com Ian, levantou lá dentro, corta a zaga, sobrou com Carlos, bate no pé canhoto, espalma o goleiro no susto. Essa foi no susto, Israel.
2: No susto, mais uma defesaça e o primeiro bom chute do Carlos Eduardo, que é uma de suas características, chutar de fora da área, perna esquerda, o goleirão rebateu, mas pra sorte do Ituano, ninguém do Guarani chegou. Veio o Ituano, 0-0 no Brinco.
1: O Renato, com essa chuva, com o gramado molhado, quem bate bem como Carlos Eduardo e Emerson, tem que bater pro gol, né, Renato?
0: Ah, tem que experimentar. Não tem distância, né, Anderson? Até porque choveu muito, né, nas últimas horas, a bola, o gramado tá legal, né, aparentemente tá legal, mas a bola fica muito mais viva, e isso, claro, facilita muito mais a vida de quem bate legal na bola. O Emerson, o próprio Carlos Eduardo precisam experimentar e testar cada vez mais o goleiro Wesley.
1: 7 minutos, lembrando que agora só o Bugre, hein? O Brusque perdeu na rodada, não está mais invicto, e também o Paysandu, só o Guarani é invicto nesta Série C do Campeonato Brasileiro, e se vencer, assume a liderança. Assume a liderança, Guarani, e eu quero você comigo, vamos juntos no YouTube, empurrar esse Guarani, participe no chat, comenta aí, vai comentando, vai falando, dando a sua opinião, aqui 0-0 no estádio Brinco de Ouro da Princesa. Bola com Ian na zaga, recomeça com o zagueiro Rafael, ele abre o jogo com Maurício Antônio, Maurício para Emerson, aberto pela ponta esquerda, vem Emerson carregando com Carlos Eduardo, solta o jogo, volta pela zaga com Maurício Antônio, no pé direito, ele dá um tapa na bola, abriu na direita com Ian, domina, Ian escapa do Tiaguinho, mas deu um tapa atrás, volta o jogo, e aí o Cachoeira, a galera aplaude, reconhece, mas ele deu aquela cochilada e a bola se perdeu em arremesso para o time do Ituano. 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
2: Primeiro escanteio da partida para o Ituano, a bom passe do Neto Berola, buscou o Gabriel Razeira, que bateu com a perna direita, Maurício Antônio fez o corte, escanteio para o Ituano, lado direito de ataque.
1: Escanteio, não tem pressa nenhuma, o Guilherme Xavier, que é o capitão da equipe, vai lentamente para a cobrança, vamos juntos, galera, o público melhorou, hein, Israel?
2: Melhorou embaixo, o tobogã também, Anderson.
1: Tá certo, aqui escanteio, vem Guilherme Xavier, ergue, sinaliza com os dois braços, autorizado, tá valendo, pé canhoto, levanta a bola, fechado, Kaique França dá um soco na bola, de cabeça tira Herbert, a bola cai, é com Diego Torres, deu um tapa pra Herbert, saiu forte, aí a marcação faz o corte, Liga Atacado e Varejo, economia com muita variedade, Campinas, Santa Bárbara e também em 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Vai deixando o seu like. Maranhão domina, deixou de calcanhar pro adversário. E aí sai jogando o Guilherme Xavier. Ele entrega com Lucas Mota. Lucas pela direita pra Razeira. Enfiada pra Xavier. Vem Guilherme, camisa 10, domina, gira pra cima da marcação, dá um tapa, recomeçou atrás com Lucas Mota pra Razeira. Olha só o levantamento lá dentro, um toque de cabeça, Neto Berola manda pra fora. Israel
2: desperdiça uma boa chance a equipe lituana no cruzamento do Xavier, Guilherme Xavier, olho nele, hein? Canhoto, perna esquerda, fez o cruzamento, Neto Berola estava sozinho dentro da pequena área, mas pra sorte do Bugre, não deu em nada, pegou mal na bola. Tiro de meta para a equipe do Guarani, 0-0, Anderson.
1: Edmo Aleixo já marcou. Você confere conosco o tempo e o placar do jogo. Olha o tempo que o tempo tem. Brinco de ouro, 10 minutos, 30 segundos, primeiro tempo. Série C, rodada 7. Agora vem Torres, capricha nessa que eu vou com você. Abriu para Emerson, pé canhoto, ele bate para fora do gol. Linha de fundo, é tiro de meta. Confirmo, Marcos Luiz, 10 minutos, 40 segundos. Primeiro tempo, Guarani tem 0. Ituano também 0, Marcos Luiz.
2: O Anápolis vai perdendo em casa para o Barra, por 1-0. No brasileiro da Série A, o Corinthians segue perdendo por 3-1. E na Série B, o Vila faz o primeiro, Vila 1, Avaí 0.
1: Bola com o goleiro Wesley do Ituano, que vai fazer a cobrança do tiro de meta. 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Bola com ele, Cachoeira, pelo grande círculo, gira, ele tem descendo no campo de ataque, vamos lá, Guarani, Cachoeira, tem dois marcando, gira, entrega, atrás, quem recebe é o garoto, Ian, rola a bola de lado nos pés do 10, Torres com Ian, Ian, tem espaço, tem liberdade, enfia errado, corta a marcação do Ituano, Berola, ajeita a bola pelo meio, vem carregando pela esquerda, agora puxado pelo camisa 8, Nathan Melo, é falta marcada. 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Falta pro Ituano na esquerda, vem Guilherme Xavier. No canto esquerdo defensivo aqui, intermediária, é falta pro Galo Tito, 0-0. 12 minutos e meio, etapa primeira de jogo. Autorizado, Guilherme Xavier, pé canhoto, coloca lá na frente. Guarani corta, sai jogando. Torres com a bola, enfiada pra Herbert, vai levar perigo, bota velocidade, jogou na frente com ele. A marcação deu um tapa pro meio, não tinha ninguém. Aí corta a zaga do Ituano, mas é pressão do Guarani. De novo, Emerson, ajeita a bola. Maurício Antônio pra Nathan Melo. Nathan buscou Torres. Vamos lá, Diego Torres trouxe pro pé canhoto, bateu, espalma Wesley, o ali a sobra, Ian levantou lá dentro, corta a zaga de cabeça, a sobra com Herbert, vem Guarani, a galera vem junta com Guarani. Vamos lá, Bugrão, Maurício Antônio, na esquerda, Nathan Melo, carregou o Emerson com a bola, segura, prende, gira, Maurício Antônio recebeu de volta, olha o zagueiro, arrisca, bate pra fora do gol, mas com perigo.
2: Direito do goleirão, para sorte lituano, ela ganhou em linha de fundo, o tiro de meta será batido. E na jogada anterior, Wesley gostando de rebater essa bola, arriscando de fora da área no chute do Diego Torres, ele rebateu mais uma vez para dentro da grande área, mas teve sorte o Galo de Itu. 0-0 no brinco, Anderson.
1: A opinião na central, Renato Leal Bugrão, quase chegou, Renato.
0: O Guarani começa a se soltar um pouco mais, né? Os jogadores parecem, né, com mais confiança para poder bater, aquilo que a gente dizia há pouquinho.
1: Segura, Renato, olha o Neto Berola, ajeitou, bateu, defendeu, Kaique França, espalma o goleiro, colocou.
0: toca pra fora, escanteio, Israel.
2: Na segurança, defesaça do goleirão do Guarani no chute forte, alto, do Neto Berola, perna direita, o goleirão Kaique França colocou em escanteio. Escanteio segundo do jogo para Ituano, lado esquerdo de ataque.
1: Já já o Renato complementa. Aqui escanteio, Xavier vem para a cobrança, se segura Bugrão, levantamento, bola alçada, toque o gol.
0: Escanteio pela esquerda, levantamento praticamente na pequena área. Ele só escorou e ela carimbou a rede. Ela carimbou a rede, tá lá, é do Ituano. Razeira camisa 9. Razeira camisa 9, é gol do Galo. Razeira na cobrança de escanteio. Subiu sem marcação, livre, leve, solto, escora pro fundo do gol. Aberto, placar no brinco. Na marca de 15 minutos. 15 minutos, etapa primeira de jogo. Razeira, cabeça na bola, bola pro fundo do gol do Guarani. Ela carimbou a rede, bate que bate. Gol. Coração batendo a mil, Razeira, bota emoção no coração do meu povo, bota emoção no coração do torcedor do Ituano. Ô Israel, tá lá, ela carimbou a rede, é do Ituano.
2: Após a cobrança de escanteio, Anderson Rodrigues, o Razeira até estava na bola, subiu com GW, camisa número 5, um dos zagueiros volantes da equipe do Ituano, 19 anos da base, mas foi ele por último quem cabeceou essa bola e colocou no fundo das redes, Anderson GW, Ituano na frente no brinco, 1-0.
0: Tá certo, então o toque final foi do GW.
2: Isso, na disputa subiram os dois, o Razeira estava ao lado do GW, mas por fim, por último, GW número 5 acabou desviando de cabeça e fez o gol que vai dando a vitória para a equipe Ituano no brinco.
0: Tá certo, obrigado Israel. Renato Léo, era tudo que não podia acontecer, Renato.
3: É, pois é, né? O Guarani teve algumas oportunidades anteriormente, mas na bola parada a gente dizia que o grande articulador da equipe do Ituano é exatamente o Xavier. Ele cobrou o escanteio ali na entrada da pequena área, muito bem descrito pelo o Israel e por você também, entre a zaga do Guarani, os dois foram para a bola. O Razeira juntamente com o GW e aí o GW, o último a tocar na bola, ganhando as redes do Guarani, 1-0 para a equipe do Ituano.
0: Segura, olha o Bugre, Ian para Cachoeira, cruzou lá dentro, afasta a zaga do Ituano. Tira a zaga, sai jogando, lança a bola, lança errado nos pés do Emerson, recupera, bola com Carlos Eduardo para Emerson. Vamos lá para empatar esse jogo. Emerson para Herbert, Herbert gira com a bola. Carlos Eduardo recebeu, vem ali o Natan Melo, bola com o Natan Melo, Natan pra Torres, vamos lá, eu vou com você, garoto. Torres trouxe pro pé canhoto, joga lá na ponta esquerda, domina, recebe, o Emerson ajeita a bola com o Natan Melo, Guarani todo no campo de ataque, agora volta, recomeça atrás, galera, daquela chiada, vem descendo Rafael, Herbert aberto, Rafael carrega a bola, bola no Herbert, pra cima da marcação, deu aquela balançada no corpo, levou pra linha de fundo, Herbert levantou a Cachoeira de cabeça, escora, ela sobe pra cima, ela sobe, e aí o goleiro Wesley fica com ela, concluindo Renato.
3: É isso, né? O Guarani precisa colocar os nervos no lugar, tem que continuar com atenção. A gente abordava esse aspecto da concentração, a bola parada do Ituano é importante, os jogadores têm boa estatura e o Guarani não pode bobear, tem que com organização buscar a igualdade no placar.
0: Tá certo, tem muito jogo, é só o começo do jogo, é só o começo da partida, 18 minutos de bola rolando, falta marcada, falta para defensiva do Guarani e a chuva aperta em Israel, aperta com toda a força.
2: Ah, pois é, somos provas disso, viu? Chove, chove sem parar aqui no brinco.
0: Tá certo, vem descendo Herbert com a bola, ele vem pra cima, vamos juntos, Emerson levou na linha de fundo, toque de cabeça do Maranhão, ela se perde em linha.
1: linha de fundo em tiro de meta.
2: Aplaudido pela torcida bugrina, no cruzamento do Emerson pela esquerda, ele ganhou dos dois zagueiros, principalmente do Matheus Mancini, que estava na jogada. Maranhão testou, ela acabou ganhando altura, sorte da equipe lituana, que saiu em linha de fundo. Tiro de meta será batido, vence o Galo de Tuno Brinco, 1-0.
1: 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Quase 20 minutos. Olha o Razeira, vem descendo com a bola aberta na direita, linha de fundo, chegou cruzando. Rafael faz o corte, mete para fora. Escanteio, o terceiro do jogo, o terceiro do Ituano.
2: Mais uma vez, lado direito de ataque, o lateral direito, Lucas Mota, foi ao fundo, fez o cruzamento, mas o Rafael com a perna direita colocou em escanteio. Escanteio, lado direito de ataque, vem bola na área do Guarani.
1: Vamos juntos, segura aí Bugrão, se segura Guarani, 1-0 Ituano com 20 minutos, marcando o toque central, 20 passados, não tem pressa o Guilherme Xavier, vem para a cobrança de escanteio no pé canhoto, autorizado, levantou lá dentro, corta a zaga do Bugre, outro escanteio, quarto do jogo, quarto do Ituano, vem o Xavier novamente para a cobrança. 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Maurício Antônio, porta a bola, ela volta com o Ituano lá dentro, Herbert tira de cabeça, mas a sobra é do Ituano, Lucas levantou lá dentro, corta a zaga bugrina, bola com o Maranhão, Maranhão se atrapalhou, Ituano apertou, tomou, olha o zagueiro Léo Coutro, fica com a bola, erra o passe, mas teve o desvio do Guarani, portanto o arremesso é pro time do Ituano. No banho de bola da central, tem as notas do jogo, para Aroma das Ervas, especiarias e temperos requintados, acesse aromadaservas.com.br, confira toda a linha. Vamos juntos no YouTube, galera, vai deixando aquele like, olha o Ituano chegando na linha de fundo, Lucas cruzou lá dentro, Maurício Antônio sai jogando, recua com Kaique França, chuva aperta, chove muito no brinco, vem descendo o Guarani, carregando bola, vamos lá, Ian para Herbert, que agora cai aqui pela ponta direita, Herbert para Cachoeira, aliás é o Carlos Eduardo, errou. Queria um toque ali de mão, a arbitragem não marca. A sobra do Ituano, agora ele marcou, Israel.
2: Sinalizado pelo assistente, que agora não tem o nome dele mais, ô Anderson, porque o caderno já foi. Não sei mais o nome do assistente número um. Ah, Johnny. Beleza. É o Johnny Rocha. Rocha.
1: É o
2: isso
1: próprio.
2: Mesmo. É ele mesmo que assinalou e o árbitro já, o Guarani já bateu e vem o bugre pro ataque.
1: Vem descendo, Cachoeira com a bola agora, lá na esquerda, gira pra cima, tem dois marcadores. Tentou cruzar, bate na marcação ali do Tássio e ganha arremesso. Aliás, a bola não saiu, voltou aqui, espirrou, sobrou com o Guarani, Natan Melo, com Carlos Eduardo, atrás, Rafael, 22,5, metade já foi deste primeiro tempo de jogo. Herbert recebe bola, tocou pra Ian, Ian puxa de lado, tenta passar e perde. E agora vai cometer a falta. Vejamos que o árbitro marca. Ele marcou a primeira falta do Ian, o Israel.
2: Exato, na sequência o Guilherme Xavier, para se proteger ali da pancada que poderia supostamente receber do lateral direito da equipe do Guarani, acabou deixando o braço no rosto, no atleta do jogador bugrino, que está caído nesse momento, conversando ali com o árbitro, o Arthur de Moraes Fernandes, mas a falta está marcada, a posse de bola da equipe do Ituano.
1: E atenção torcedor, confira conosco o tempo e o placar do jogo. Olha o tempo que o tempo tem, 23 minutos, primeiro tempo. Campeonato Brasileiro Série C aqui no Brinco, Guarani 0, Ituano 1, Marcos Luiz.
4: E tem gol em Goiânia, é o segundo em Nualésio, brasileiro Alvarenga, o Vila faz o segundo em cima do Avaí.
1: Tá certo, já já a opinião na central de Renato Leal e você vem comigo, vamos juntos no nosso canal no YouTube, youtube.com/Rádio Central Esportes, Ituano no ataque, recebe bola, Tiaguinho pela esquerda, olha o camisa 6, passe à frente com Xavier, derrubado pelo Ian, derrubado, o juizão deu o quê? Deu simulação,
2: nada.
1: Deu
2: exato. Simulação. Segue, nada, nada marcar ali, poderia até dar um cartãozinho, se ele deu simulação, deveria ter dado o cartão para atacante da equipe do Ituano, mas a posse de bola já é do Guarani, que vem com ela, perde 1-0.
1: Renato, e o jogo 24 agora, 1-0 Ituano, Renato.
3: É, o Guarani sentiu, né, o impacto do gol, agora tenta se reestabelecer, a equipe do Ituano ganhou moral, trabalha melhor a bola, tá mais bem distribuído dentro de campo, e o Xavier é aquele jogador que a gente dizia, né? Jogador que chama a responsabilidade, que trabalha bem a bola, que tem um discernimento e entende qual é a leitura a se fazer do jogo. O Guarani precisa se concentrar um pouco mais e melhor distribuir dentro de campo para alcançar aí o seu objetivo.
1: Olha o Tássio com GW, o autor do gol, rolou de lado, Cauã Richard de Caio queria falta. Arbitragem mandou seguir, Guarani sai errado, mas ganha um arremesso manual. 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Arbitragem demorou para marcar, é mais atrás, a reposição é para Emerson fazer a cobrança. 25 de jogo, etapa primeira aqui no brinco, marcando o toque central. 25, Guarani 0, Ituano vence 1-0. O Bugre perde, vem descendo, Rafael, vem o zagueiro, vai lançar, busca na esquerda, o Herbert voltou lá pro seu canto esquerdo, camisa 11, mas a bola é do Guarani, o Emerson com ela, gira, Nathan Melo, Nathan recua, volta na zaga, Maurício Antônio só tem o Kaique, recua a bola com o Kaique França, não brinca aí Kaique, Kaique sai jogando com o Ian, no peito, Ian domina, ajeita, tem o Thiaguinho marcando, ele rola pra Nathan, Nathan pra Cachoeira, deu, opa! Juizão mandou seguir, deu a vantagem, mas merecia um cartão, hein? Tá deixando seguir o jogo, o Juizão, aqui vem Emerson carregando bola, vamos lá Guarani, Emerson capricha nessa que eu vou com você, bola com Carlos Eduardo, pra Nathan, Nathan, na direita com Torres, passou Cachoeira, rolou pra ele, o Torres devolveu Cachoeira com Torres, no pé canhoto, dá um tapa de lado com Carlos Eduardo, ali no meio tem dois marcando, Ituano todo fechado, todo retraído, vem descendo o Bugre, olha o Carlos, abriu, na direita com Cachoeira, vamos lá, pra cima dele Cachoeira, balançou pé canhoto, linha de fundo, tiro de meta Israel.
2: Na tentativa do Guilherme Cachoeira, que recebeu o bom passe do Carlos Eduardo, ele estava com a bola no seu pé direito, trouxe pro esquerdo, nem cruzou e nem chutou para a revolta do Herbert, que queria essa bola na segunda trave. Tiro de meta será batido pelo goleirão Wesley, vence Ituano no brinco 1-0.
1: 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Olha o Ituano, Tássio, tenta jogada, erra, lança, a bola fica com o goleiro Kaique França. 27, etapa primeira de jogo no brinco, o Ituano vence 1-0, gol de GW, bola com Guarani, Ian. Vai ficando encharcado o gramado, a bola rola em certo ponto com dificuldade em certas poças. A bola com o Ian pela direita, vem carregando atrás, quem chega é o Nathan Melo, Nathan devolve com o Ian, vamos lá garoto, Ian pra ali, o Cachoeira, Cachoeira limpo, linda jogada, a bola escapa, uma judiação, a bola escapou, tira a zaga do Ituano, opa, agora sim vai pintar cartão pro Razeira, foi na maldade, amarelou pra ele, Israel.
2: Bem aplicado para o atacante da equipe de Ituano, o primeiro do jogo, o primeiro para a equipe de Itu, amarelo atacante do Ituano, Gabriel Razeira.
1: Razeira, portanto, leva o primeiro cartão no jogo. 28 minutos, etapa primeira, estádio Brinco de Ouro da Princesa, 0 Guarani, 1 Ituano, lembrando que o Guarani ainda não perdeu, único invicto na Série C, se vencer ainda assume a liderança, tem muito jogo, vem descendo, o Emerson com Torres, vem um argentino, vamos lá, Torres, é hoje, hoje é seu dia, garoto, bola pra Nathan, pra Torres, Torres com Nathan, Nathan, no pé canhoto, trouxe pro direito, abriu na esquerda pra Emerson, Herbert passou, preferiu tocar pra Maranhão, fez a parede, escorou pra Herbert, tem dois marcando, Emerson chegou ali ajudando, faz a proteção, segura, prende, arbitragem pega, falta, é falta, é falta, falta, é falta nele, Israel.
2: Falta pra cima do Carlos Eduardo, volante bugrino, Tássio, número 7, quem acabou cometendo a falta, falta lado esquerdo de ataque, quem sabe aí, Anderson, a chance do empate bugrino.
1: Tá na hora desse gol de empate, Guarani. gol. Tá na hora de carimbar a rede. Falta, falta pela esquerda. Ali a um, dois, três, quatro, cinco passos da linha da grande área. Vem para a cobrança Carlos Eduardo. Ele pega bem na bola, ele bate bem na bola, quase 30 minutos. Vamos lá, e amarelou, amarelou pro Neto Berola.
2: Reclamação, por reclamação do atacante da equipe do Ituano para cima do árbitro ali, o Arthur Fernandes. Amarelado, camisa número 11, Neto Berola.
1: Vem Bugre, capricha Carlos, vai que eu vou com você, garoto. Vamos juntos nessa emoção a caminho do gol, em busca do gol de empate. Ituano vai vencendo 1-0. O árbitro, que demora, hein, juizão? Vamos pro jogo. Assim, autorizou, tá valendo, vem Carlos, capricha, pé direito, bateu fechado, Wesley dá um soco na bola, olha a sobra, com Ian, dá até pra bater, armou pra Cachoeira, pela direita aos 30 minutos, Cachoeira pra Herbert, linha de fundo, tocou atrás, Torres! Ô, Torres, faz o gol! Ele se joga no gramado, soca o gramado, mas perde uma grande chance, Israel.
2: Não sou o advogado do Diego Torres, mas caiu na perna ruim do meia, canhoto argentino Diego Torres. Na boa jogada pelo lado direito, o Cachoeira viu muito bem o Herbert nas costas da zaga da equipe lituano, cruzou para trás, aí na perna direita ele bateu e pegou mal na bola, longe do gol do Wesley, que já bateu o tiro de meta, vem Ituano.
1: E atenção, torcedor, confira conosco o tempo e o placar do jogo. Olha o tempo que o tempo tem. Apertou Ian, apertou, tomou, vem Guarani. Ian ganha arremesso manual, confirmo. 31 agora, primeiro tempo. No brinco, Ituano 1, Guarani 0, Marcos Luiz.
4: Amanhã no Batistão, jogo das 8 da noite, o Confiança enfrentará a equipe do Maranhão. E na Série A, 0-0 para Bragantino e Vitória.
1: E agora Ituano ganha o tiro de meta no chute horroroso do Emerson. Renato Leal, eu quero ouvi-lo e o jogo, Renato.
3: Pois é, né? O Guarani vai tentando, vai buscando aí os espaços, que são poucos agora. Até porque a equipe do Ituano está fazendo aquela famosa linha de marcação, né? Põe ali os quatro zagueiros, depois tem mais dois, depois mais quatro ali, enfim, são situações em que o Guarani tenta encontrar espaço, mas até agora só finalização de longe, só finalização de fora da área. Então o Guarani precisa tentar, né, se aproximar um pouco mais, fazer as triangulações, mas tem um problema, né, Anderson? O gramado já não está nas mesmas condições que você teria aí com pouca chuva. Tem chovido muito, a chuva continua e ele cada vez mais pesado, prejudicando evidentemente aí a tentativa do Guarani de fazer as jogadas mais próximas. Mas é isso, é batalhar, é uma bola parada, é uma jogada individual para tentar encontrar o gol. O Guarani não tá mal no jogo, mas o Ituano tá muito bem no que se refere a fazer boa marcação, a neutralizar as jogadas ofensivas do Guarani.
1: Renato Leal comentou na central, jogo parado, caído o atleta do Guarani, o meu caro Israel. Israel também ali se protegendo da chuva, aliás, a chuva aperta, hein? A chuva aperta cada vez mais. Olha o Maranhão, é marcada a posição de impedimento. 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Bola com o Matheus Mancini, levanta a frente, ali pra Tiaguinho, domina errado, ela cai com o Natan Melo, ajeita Natan, capricha nisso aí, capricha Natan, se atrapalha também o Ian, quase se complica o Guarani. Eduardo, Carlos com a bola pra Emerson, Emerson com o Natan pelo grande círculo, caído o atleta do Ituano para a reclamação do Guarani, Israel. daqui a pouco Israel informa. Aqui jogo parado, caído. Jogo parado, caído. O atleta do Ituano, que agora, claro, o Ituano vai fazer de tudo para ganhar aquele tempo. 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
3: É o GW, Anderson, que caiu, foi um choque. Choque de jogo, natural. O árbitro, pelo fato de ser jovem, vacila em determinados momentos. Ele deu como um choque normal, pediu para o jogo continuar. Aí, rapidamente, na reclamação do Xavier, ele acabou neutralizando, paralisando o jogo para que fosse observado o jogador GW, o autor do gol da vitória parcial do Ituano até aqui por 1-0.
1: Tá certo, jogo reiniciado, tenta jogar o próprio GW à frente, errado o passe, retoma o Bugre, Carlos Eduardo mete uma trivela na bola, ela cai na esquerda com Emerson, tem espaço Emerson para Maranhão. Maranhão marcado sempre por tem dois, pelo menos dois marcando Maranhão. Ele entrega de lado, 35 marcando o Edmo Aleixo, 35 no brinco, 1-0 Ituano. Vem Bugre, Natan Melo com Diego Torres, Torres, pé canhoto, abriu na esquerda com Herbert, ele encara a marcação, vai pro mano a mano, carimbou a marcação, volta com ele, ele abre o jogo ali com Natan, Natan com Carlos, bola tocada para Herbert, se atrapalha meio que desengonçado, ainda assim, bola aberta com Ian, serviu a cachoeira, ele bate em cima da marcação, bate nele e o arremesso. Isso é pro time do Ituano. E atenção, torcedor, confira conosco o tempo e o placar do jogo. No brinco, olha o tempo que o tempo tem. 35, o primeiro tempo. Brasileiro, Série C, sétima rodada. Guarani 0, Ituano 1, Marcos Luiz. Aqui, bola com a zaga do Ituano, atrás, domina, ali, o zagueiro faz a proteção, rifa a bola, ela cai à frente de cabeça ali, corta Ian, evita a saída do Rafael, não evitou a saída, a bola saiu, portanto, o arremesso é para o time do Ituano. 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
1: 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Olha a bola rifada. Emerson rifou errado, ainda assim a bola ficou com Torres. Ele pra cima do Xavier, abre bola com Herbert. Tem dois na marcação. Arbitragem parou, marcou o que, Israel?
2: Anderson, a arbitragem marcou a posse de bola para a equipe do Guarani. O Carlos Eduardo até já bateu a posse de bola do Bugre. Vem, Guarani.
1: Vem descendo com Cachoeira pelo meio-campo. Pelo meio, bola para Herbert. Aberta com Carlos Eduardo. Cochilou, rasira a turma dele. E agora a bola se perde em arremesso. E agora desaba. Desaba Matheus Mancini. Oi, Israel.
2: Ah, um detalhe. Ali o jogador está caído ali da equipe do Ituano. E nós aqui naquela chuva, meu caro Anderson Rodrigues, porque chove, chove, não para, não temos caneta, não temos mais caderno, não temos pilha, microfone, tá difícil, Anderson Rodrigues, e tá difícil também pra equipe do Guarani, que vai perdendo 1-0, vence o Ituano.
1: Ô Israel, com essa chuva, cabine, vamos...
2: Ah, muito bem, viu, Anderson?
1: Vamos pra cabine, garoto. 37, quase 38, jogo parado, ganha tempo. Renato, agora o que faz o Ituano é ganhar tempo, né, Renato?
3: Mas a gente dizia isso, Anderson. Sabe aquela malandragem, a manha? O jogador da equipe do Ituano, o Razeira, caiu fora, aí deu três cambalhotas, voltou pra dentro de campo. Ganhou aí mais um minuto, né? Precioso minutinho. E o árbitro é permissivo com determinadas situações. Ele é meio enrolado. E claro, o jogador é inteligente, saca, sabe quando pode e quando não pode. Como ele permite, estão deitando e rolando.
1: Tá certo. Israel, começa a chuva aqui, aumenta cada vez mais. Vem pra cabine, garoto. E aqui vem Guarani Torres com a bola, pé canhoto, passou na esquerda, vem descendo. Carlos Eduardo carregou, soltou pra Herbert, encarou, deu aquela balançada, a inversão da esquerda pra direita, Cachoeira recebeu, domina, gira, dá até pra bater, rolou de lado pra Natan. Natan buscou na esquerda o Eduardo, pé direito, levantou lá dentro, a zaga afasta, tira Matheus Mancini, ela fica com o Natan, escora pra Emerson de cabeça, Emerson com o Natan Melo, tem ali o Maurício Antônio. Natan, galera quer pressa, quer pique, quer ritmo, vamos lá, Ian. Vem o garoto, lindo tapa por cima pra Cachoeira, chapelou, invadiu, serviu no meio, passe não saiu certo, que pena! Seria um golaço na jogada! Seria um golaço na jogada do Cachoeira! Aqui vem descendo agora o Ituano, Neto Berola carregando a bola. O Ituano vence 1-0, ele recua com o Kaique França. Recua a bola com o goleiro Kaique França. Ele sai jogando, tem pressa, abre o jogo com Emerson. E a galera acorda. Vamos lá, é hora de empurrar esse time para buscar esse empate ainda na etapa primeira. Vem descendo o Guarani, Ian recebeu pela direita, Ian ganha o campo de ataque, 40 marcando o Edmo Aleixo, bola aberta por baixo, a marcação do Ituano, do Léo Coutro, cedendo o arremesso manual, arremesso direito, ataque, Ian pede o Torres, ali fica caído o Cachoeira, Cachoeira caído se levanta, o Torres desce mais à frente, Ian pra reposição, Bugre perde 1-0 e você vai curtindo com a central, tá no YouTube, vai deixando aquele like que a seleção agradece. Cachoeira pra Torres, Torres um tijolo pra Ian, mesmo assim dominou, ajeitou, entregou atrás pra Natan Melo, no meio Eduardo, Carlos, rolou na grande área, Cachoeira por baixo, ele consegue a batida, e aí o goleiro Wesley pra ficar com ela. Está a caminho, Israel? Sim, está a caminho, e que a caminho bem também o time do Ituano, vem descendo com Tasso, Tasso carregando a bola pela direita, pra cima do Herbert, Herbert marcando 41, Herbert apertou, tomou, sem falta, segundo a arbitragem, Herbert com Torres, Torres com Natan Melo, Natan, passe errado, olha o perigo, Neto Berola, Razeira se meteu pelo meio, Berola arriscou, bateu pra fora do gol, num vacilo, num erro de passe, o árbitro pegou o desvio, portanto escanteio, é o quinto escanteio no jogo e o quinto do ano, nenhum escanteio para o Guarani, sem pressa, quem vem cobrar? Não tem nenhuma pressa, o juizão tá de frente pro lance ali, vem caminhando lentamente, Ituano, gasta todo o tempo que pode, a arbitragem permite, escanteio, quem vem para a cobrança, acho que é o Xavier, vem para a cobrança, Ituano vence 1-0, 42 minutos no brinco, escanteio, é pela esquerda, no pé direito, levantamento, bola fechada lá dentro, a batida, gol, Neto Berola. Em escanteio para o Guarani. Bate, rebate, ela sobrou ali com o Neto na pequena área, ele fuzilou entre a marcação, a trave, e aí colocou lá dentro para fazer o segundo do Ituano. Neto Berola, Neto Berola, 11 a camisa dele aos 42, agora no brinco, Guarani 0, Ituano 2, ela carimbou a rede. Ela carimbou a rede, é do Ituano. Neto Berola, bota emoção no coração do meu povo, bota emoção no coração do torcedor do Ituano. Tá lá, ela carimbou a rede e é do Ituano. Já já o Renato comenta, aqui vem o Guarani com o Natan Melo, 43, é o que era ruim, ficou pior. Bola na direita, Ian Henrique rolou pra Cachoeira, devolveu pra Ian, gira pra cima da marcação, tapinha pra Cachoeira lá dentro, ele chega batendo, pegou, largou o goleiro, Herbert chegou batendo na rede pelo lado. lado de fora, mas teve o desvio, portanto o primeiro escanteio do Bugre no jogo. Quem sabe para diminuir, para descontar ainda nessa etapa primeira, escanteio. Vem o Emerson, capricha que eu vou com você, Emerson, capricha que eu vou com você. Vamos lá, autorizado, partiu, bateu, desvio da zaga do Ituano para fora, é outro escanteio. Com quase 44, novamente Emerson vem para a cobrança, quem sabe na bola parada, para fazer o primeiro. Vem descendo ali o Emerson no pé direito, assim autorizado, levantou lá dentro, bate, rebate lá dentro, quem tenta? Tenta ali dentro, o Herbert tentou puxar, caiu, a bola sobra com o time do Ituano. Renato Leal, que era ruim, ficou pior ainda, Renato.
3: É, ficou muito pior, né?
1: Segura, Renato, olha o Bugre, Herbert arriscou, bateu em cima da zaga, linha de fundo, escanteio, concluindo, Renato.
3: Aí o flagrante posicionamento do sistema defensivo do Guarani, errando muito, né? Então vamos ver nesse escanteio aí o que que vai virar.
1: Escanteio, Cachoeira vem para a cobrança, capricha, Cachoeira, capricha, 2-0 Ituano, no placar do brinco, Cachoeira, pé canhoto lá dentro, corta a zaga, complementa, tira, Neto Berola, a sobra é Bugrina, Ian, para Emerson, na esquerda, Emerson abriu para Herbert, capricha, levantou lá dentro, Natan Melo de cabeça, pegou, frango, que frango, que frango, que frango do Wesley! Carimbou a rede.

0: primeiro chute ao gol eu percebi. Esse goleiro não sei não. Sei não. Nathan Melo escorou de cabeça. O toque saiu fraco. Saiu sem força. Ele pegou a bola e aí foi largando. Foi largando, ela foi entrando. O desespero bateu, ela foi entrando e carimbou a rede. Carimbou a rede num frangaço do Wesley. Um piruzaço do Wesley. E é gol do Bugre. Era tudo o que o Guarani precisava. Nathan. Nathan. Nathan Melo, camisa 8. É gol verde e branco, é gol do Bugre. Bate que bate, coração batendo a mil. Nathan Melo com uma ajudaça do Wesley. Bota emoção no coração do meu povo. Bota emoção no coração do torcedor do Guarani que tem escanteio. Quem sabe pra empatar esse jogo, hein? Eu tô com você, Guarani. Dá pra buscar esse empate 46. Cachoeira vem na cobrança. Enlouquece o brinco. Seria bom demais. Vai que eu vou com você, Bugrão. Cachoeira no pé, canhoto lá dentro. Minha Nossa Senhora. Por isso é que o Guarani não empata o jogo. Por isso é que o Guarani não empata o jogo aos 47. Céu, que lance, quase ela foi na rede. 47, Guarani Renato, goleirão Wesley, hein? Muito amigo, hein?
1: Pois é, né? Foi uma falha incrível dele, a bola sem força do Nathan Melo, mas é aquela história. Foi uma bola traiçoeira, muito em função do gramado, do piso molhado, ela deslizou, aí tocou no pé dele, na trave, e ganhou as redes da equipe do Ituano. O Guarani merecia pelo menos um gol nesse primeiro tempo, de fato. Talvez não da maneira que aconteceu, mas é aquele negócio, é o roteiro do jogo. O Guarani precisa colocar os nervos no lugar, tem futebol para alcançar a igualdade, até mesmo para virar o jogo.

0: do Ituano é o GW. Acho que é o GW, é o próprio.
1: Correto.
0: Vai se levantando. E aí tem bola parada. 48,5. Guarani descontou no placar do jogo, 2-1, tem muito jogo pra rolar ainda, vem descendo, o Emerson com a bola, dá pra empatar esse jogo ainda, Emerson pra Herbert, Herbert com ela, domina, volta o jogo aqui atrás com Carlos Eduardo, pra Nathan Melo, Nathan pra Herbert, protege dois marcando ele, ele gira pra cima da marcação, Ian tá sozinho, ele viu o lance, lançou pra Ian, desviou na zaga, ele fica com o escanteio. Fica com o escanteio Guarani. 49. 49. Cobrança de escanteio, Cachoeira, Guilherme Cachoeira vem para a cobrança. Quem sabe na bola parada para empatar Diego. Esse jogo. Escanteio, bola fechada lá dentro, corta a zaga, sobrou, Emerson escorregou, bateu, bola desviada, vai para fora, escanteio. É pressão do Guarani, agora vem Carlos Eduardo. Tem toda a pressa do mundo. O empate seria maravilhoso. A galera canta no brinco. Carlos Eduardo, autorizado, pé direito lá dentro, dá um soco na bola. Quando apita o árbitro. Primeiro tempo encerrado no brinco. Guarani 1, Ituano 2. Aqui comigo Marquinhos Israel Moreira, viu?
2: Ah, legal, Anderson Rodrigues. Intervalo de jogo. Guarani vai perdendo 2-1 para o Ituano. Alô, Israel Moreira, o seu destaque.
3: Marcos Luiz, o Bugre, que vai sendo derrotado, mas com a pressão agora absurda na final, no final da partida. O Guarani, que acabou descontando logo após sofrer o segundo gol, e a torcida que cobra. Aliás, Kaique França discutindo ali com o jogador da equipe do Ituano, com o Guilherme Xavier, o camisa número 10, os dois discutindo ali próximo à arbitragem. É, o Kaique tá bravo, o Kaique França ali pra cima do Guilherme Xavier, o camisa número 10 da equipe do Ituano. A arbitragem encerrou a partida e continua conversando ali os jogadores. O Kaique já agora vai se direcionando ao banco de reservas da equipe do Guarani, cumprimentando os atletas nessa derrota até aqui parcial. O Guarani perde 2-1 Ituano, Marquinhos.
2: Legal, Israel Moreira, microfone continua aberto pra você no estádio Brinco de Ouro. O Renato Leal, 2-1. O Diego Torres fez uma cobrança ali, o gol foi assim, ele tentou gol olímpico, não tentou não, Renato?
4: É, ele tentou, né? Praticamente nesse último lance do primeiro tempo, fechado, o Guarani quase alcança o seu objetivo de fechar o primeiro tempo na igualdade do placar, mas o Ituano foi um time mais efetivo, o Ituano foi um time em que aproveitou as falhas da equipe do Guarani e em dois lances de bola parada, né? Escanteio, praticamente repetindo com o Xavier, ele bateu o primeiro escanteio, aí apareceu o GW fazendo o gol da equipe do Ituano e depois, também aos 42 minutos, novamente, na cobrança de escanteio, tenta socar a bola, soca com defeito, o goleiro Kaique França, a bola sobra para o Neto Berola. E também de bola parada, de cruzamento, o Guarani alcançou aí descontou, né? O seu primeiro gol, o gol que foi marcado pelo jogador Nathan Melo, numa falha do goleiro Wesley. Para ele é aquela história, né? Quando o piso está do jeito que está, muito molhado, a bola deslizou, ele já devia estar pensando o que ele faria no lance a seguir. Só que o futebol não perdoa. A bola bateu na perna dele, tocou na trave e entrou. O Guarani fez 2-1 e voltou para o jogo. Voltou para o jogo e fechou o primeiro tempo na pressão, tentando alcançar a igualdade. Vai ter que ter para o segundo tempo serenidade, inteligência para encarar aí os desafios. O próprio Israel Moreira, o nosso repórter, relatou, não ficou registrado isso pela TV, mas a conversa ou a ríspida conversa do Kaique França com o jogador Xavier, vi alguns jogadores do Ituano fazendo algo.

0: algumas encenações desagradando o torcedor do Guarani na saída do primeiro tempo. Enfim, o clima esquentou e a promessa para o segundo tempo vai ser, sem dúvida nenhuma, de uma temperatura lá em cima, o Guarani tentando buscar a igualdade para virar o jogo e, claro, o Ituano administrando e, quem sabe, até mesmo optando por aproveitar mais oportunidades em cima dos erros do sistema defensivo bugrino.
1: Esse é Renato Leal, nosso comentarista. Ele está comigo aqui no intervalo dinâmico da Central, dando uma passada aqui nos resultados dos campeonatos que estão acontecendo com bola rolando na Série A. E o Corinthians, hein? Segundo tempo, o Corinthians, seu Corinthians, Edmo Aleixo, está perdendo para o Botafogo por 3-1. Jogo lá no estádio Nilton Santos. Ainda pela Série A, em Bragança Paulista, no Cícero de Souza Marques, o Bragantino faz o primeiro, Bragantino 1-0 em cima do Vitória. Intervalo de jogo na Arena Condá, Chapecoense 1, Remo também 1. Daqui a pouco, às 7:30 da noite, tem o Atlético Paranaense na Arena da Baixada, recebendo o Flamengo. Na Série B, o Vila Nova faz o segundo, o Vila vai vencendo a equipe do Avaí por 2-0. Intervalo de jogo, lá em Renato Leal, você tem ideia de como é que tá o Castelão no clássico Ceará e Fortaleza?
0: Ah,
1: tá apinhado, Renato.
0: Bufando.
1: Bufando. O Fortaleza vai vencendo a equipe do Ceará por 1-0. Intervalo de jogo também no Heriberto Wilson, em Santa Catarina. O Bruce, aliás, o Criciúma, vai empatando com o Atlético Goianiense por 0-0. Às 8:30, hoje tem Sport Recife e CRB. E jogos do Campeonato Brasileiro da Série C, além do jogo que o Anderson Rodrigues está transmitindo aqui na Central, o Barra fora de casa vai vencendo o Anápolis por 1-0. Amanhã tem Confiança e Maranhão, Botafogo da Paraíba e Internacional de Limeira. Maringá venceu Ipiranga por 4-1, Santa Cruz bateu o Volta Redonda por 2-0, Itabaiana 1-0 em cima do Figueirense fora de casa. O Floresta venceu o Amazonas em casa por 3-2. A Ferroviária hoje bateu o Brusque por 1-0. E o Caxias venceu o Paysandu por 2-0. Intervalo dinâmico da Central.

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4: comigo aqui na central. O Marquinhos, o Ian recebeu o terceiro cartão amarelo. Se recebeu 3 cartões em 3 jogos, aí daqui a pouco a gente confirma, viu, Siremi? Tá curtindo a central. Recebeu, né, Renato?
5: Recebeu, sim.
4: Então é o terceiro dele, não joga tá a próxima
5: fora,
4: partida.
5: E é aquele problema que a gente já dizia que o Ian tem. O equilíbrio emocional dele foge rapidamente.
4: Galera, tá comigo na central, mandando o seu áudio amigo, também.
6: O time nunca joga bem 2 jogos seguidos.
4: É duro, né?
6: Nunca, é incrível.
4: É incrível.
6: Carlos
4: Falei
6: Eduardo.
4: Falei com o Renato agora aqui.
6: O Natamelo tá jogando muito colado um no outro. Aí quando os caras passam pela marcação, passa por eles todos de uma vez só. A zaga também não tá bem. O lateral direito lá, ele não marca ninguém. Ele é o mesmo defeito, corre pra dentro da área, deixa a lateral toda livre lá pros caras deitar e rolar em cima deles. Pelo amor de Deus. Não tem condições, não. Dilson do Guarujá.
4: Valeu, Dilson, um abraço.
6: Tomara
4: pra
6: que
4: você.
6: Melhore pro segundo tempo. Parece comer uma feijoada.
4: O Lenilson também tá ligado aqui em Itu, dizendo que o Guarani vai virar o jogo. Esse Maranhão é ruim demais. Marquinhos está falando aqui, o Vieira. Boa tarde, equipe da Central. Aqui é o Lebrão, que está curtindo em Americana. Um abraço para vocês da Central também. É o Márcio Tiene, que está em Valinhos. Bem, Renato, a torcida do Guarani satisfeita com o time, pelo menos até agora. Guarani tem que virar o jogo para buscar a vitória e ser o líder do campeonato, Renato.
5: Pois é, né? Mas é o seguinte, né, Marquinhos? O problema é que o Guarani tomou 2 gols de bola parada, com problema de posicionamento. A equipe realmente vacilou. A gente dizia da necessidade do time marcar alguns jogadores. Então, quando a gente falava do jogador, o GW...
4: Responde aqui pra Lu, que ela tá lá no brinco.
5: Tá.
4: É torcedora do Guarani, ela tá perguntando, porque acho que do ângulo que ela tá lá no brinco, ela não conseguiu ver direito. Ela até brincou, meninos, muito obrigado pelo meninos, né, Lu? Ela falou assim, no segundo gol do Ituano, foi falta no Kaique ou ele falhou mesmo?
5: Não, ele falhou.
4: Falhou, então respondeu pra Lu aqui.
5: Ele falhou. Valeu, Lu. Ele foi pra, ele até acerta a bola, mas ele não consegue socar a bola pra frente. Ele soca a bola vai pro lado e aí sobra pro Maravilha. Neto Berola fazer um gol.
4: Respondeu pra Lu, então, que tá lá no brinco.
5: Então, o seguinte, né? O problema do Guarani, nesse primeiro tempo, eu não acho que o Guarani jogou tão mal. O problema do Guarani foi de posicionamento. Porque quando o Ituano pegou a bola, e aí o Dilson acabou fazendo uma ótima colocação aqui. Quando o Ituano teve a posse de bola, o Guarani estava completamente, né, desorganizado, mal posicionado. E no lance de bola parada, então, nos 2 escanteios, uma lástima, um horror, né? No primeiro gol, quem falhou foi exatamente o Maurício Antônio, que não conseguiu chegar na bola... embora o GW tenha uma boa estatura, mas alguém tem que colar, alguém tem que, né, se aproximar de alguns jogadores para impedir esse tipo de finalização. No segundo gol, quem não conseguiu acertar o tempo de bola foi exatamente o goleiro do time do Guarani, o Kaique França, que tem muito crédito. Não foi uma falha clamorosa, uma falha tão flagrante, mas quando o goleiro sai para socar a bola, ele tem que acertar a bola e tirar ela para longe, né? Para longe do seu sistema defensivo. Ele tocou na bola, a bola resvalou no punho direito e acabou sobrando para o Neto Berola, que com espaço e mais uma vez, né? O Ian estava lá no meio da área e teve espaço para finalizar. Então, esses dois lances cruciais que determinaram a vitória parcial da equipe do Ituano até aqui. O Guarani tentou até os 30 minutos, né? Foram algumas finalizações, vamos colocar aqui até os 15 minutos, né? Quando a equipe do Ituano abriu o placar. O Guarani tinha mais volume de jogo, o Guarani criava ou rondava mais a área do Ituano e chutando de média e longa distância. O problema é que não teve nenhum grande lance que tenha exigido qualquer tipo de defesa, qualquer tipo de reação do Wesley. Agora, a partir dos 15 minutos e depois aos 42 minutos, fazendo, né, o lance de bola parada e alcançando os 2-0, ficou numa situação privilegiada àquela altura a equipe do Ituano, até que depois de um cruzamento a bola chegou até a cabeça do Natan Melo e ele foi um lance praticamente despretensioso. A bola vai muito devagar, o Wesley tive a sensação de que já estava pensando no que faria logo na sequência. A bola baixou, tocou no chão, ganhou velocidade, tocou na perna dele e foi batendo ainda na trave e foi para a rede. Guarani fazendo aí o seu gol, descontando no placar. Agora, segundo tempo, é um Guarani que a gente espera com uma volúpia, com um volume de jogo diferente. É pressionar o adversário, é evitar que haja espaços para contra-ataque e ir arriscando e buscar, né? O Emerson teve alguns lances, conseguiu finalizar, mas não acertou o gol. Quem acertou o gol, na verdade, foi o Diego Torres, né? Um bom lance de perna esquerda. Ele também nos escanteios, levando perigo. Enfim, o Guarani precisa fazer uma pressão. O Guarani tem que voltar para o segundo tempo e fazer o gol o mais rápido possível para, de fato, equilibrar o jogo e tentar aí alcançar o resultado positivo que o colocaria, sem dúvida nenhuma, na condição de líder do campeonato até aqui, Marquinhos.
4: O Israel Moreira tá chamando, ele tem um detalhe. O que aconteceu aí, Israel Moreira, o nosso professor?
7: Marquinhos, daqui a pouco o Bugli com alteração, tá? Daqui a pouco o número 14 do Guarani, o Inayan vem aí. Possivelmente o Ian, né? Deve ser substituído o lateral direito da equipe do Guarani, vamos aguardar. Mas, Marquinhos, o detalhe é o seguinte, estava eu, direção aqui, às cabines, porque claro, deu ruim aqui no nosso microfone, um probleminha técnico. Aí encontrei na subida aqui, às cabines, com o presidente Rômulo Amaro, que estava saindo dos camarotes com uma cara absurda. Após o segundo gol da equipe do Ituano, ele saiu dos camarotes e estava descendo em direção ao túnel, aonde a equipe do Guarani iria agora para o intervalo. Perguntei a ele se estava tudo bem, mas daquele jeito, né? Tudo bem, presidente? Boa noite. A resposta foi, boa noite, nada bem. Então, é isso, né? Após o segundo gol. Aí, o Guarani acabou descontando. Então, apenas um detalhe. Mas saiu realmente, deixa eu confirmar aqui a alteração da equipe do Guarani, é o Ian, lateral direito, acabou saindo mesmo o número 2, amarelado, tinha até cartão amarelo, para a entrada do 14, Inayan. Inayan, 14, na vaga do Ian, número 2.
4: E aí, Renato Leal, quando que o Guarani vai acertar essa lateral, Renato?
5: É difícil, né? A gente falava, pelo vigor, pela disposição, pela energia, o Ian é um jogador ainda em processo de maturação, ainda informação, mas é aquela história, né? O aspecto emocional dele realmente acaba muitas vezes comprometendo. E até o amigo ouvinte da Central, né, o Moacir, perguntando se era de fato o terceiro cartão, e é o terceiro cartão amarelo, e ele vai ficar fora da próxima partida. Então o Guarani já coloca o Inayan para tentar alguma coisa de diferente nesse segundo tempo.
4: Anderson Rodrigues
8: apita o árbitro, bola rolando, começa o segundo tempo.
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8: Vamos juntos com muito mais emoção aqui na Central. Eu e você, você e eu juntos na grande audiência da Central no AM e no nosso canal no YouTube. youtube.com/Rádio Central Esportes. Em o Guarani, Natamelo, com Cachoeira, Abril e Nayan, faz o corte, carrega, vem pelo meio, entrega nos pés, trabalha com Natan com Carlos Eduardo, gira pelo grande círculo ali, Abril com Emerson pela esquerda, Emerson devolveu com Carlos, Emerson tentou a devolução ali à frente, o Carlos, a bola saiu e arremesso pro time do Guarani. Meu caro Israel, só para Brazetoni, confirmando a alteração no Guarani.
7: Ian, lateral direito, que estava amarelado e era terceiro, estava pendurado, o terceiro cartão está suspenso, entrou o Inayan 14, Inayan 14 na vaga do Ian número 2.
8: Tá certo, tá aí, portanto, a primeira alteração no jogo. Vem Guarani, Cachoeira, um tapa pra Inayan, forte demais, não chega de jeito nenhum, linha de fundo, tiro de meta para o goleiro Wesley do Ituano. 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Um minuto e meio, segundo tempo. Guarani joga, camisa verde, meião verde, calção branco, ataca à esquerda do seu rádio, no gol de entrada principal do estádio Brinco de Ouro da Princesa. O Ituano joga, calção preto, camisa branca, meião branco, ataca à direita do seu rádio, no gol do placar eletrônico. Bola com o Guarani, Inayan para fazer a reposição lá na sua defensiva, na direita. Bola tocada pelo meio, olha o vacilo do Guarani, olha o vacilo. GW ficou com uma sobra de bola, entrega de presente o Guarani a bola, vem o Tássio, Tássio com o GW, autor do gol primeiro do jogo. Tássio, bola na direita, Guilherme Xavier no pé canhoto, levantou lá dentro, a zaga corta, faça de cabeça. Herbert, um tapa com Diego Torres, Torres deixa a bola pelo meio, Herbert abriu para Emerson, tem espaço, Emerson para cima da marcação, para cima deles, Emerson vai pela linha de fundo ali, prende, segura, tocou, passe curtinho para Herbert, ele com Carlos Eduardo no pé direito. Galera chia, erra o passe, o camisa 15 do Guarani. E aí, olha o contra-ataque, Razeira no meio com GW, Guarani apertou, toma a bola, e aí vem descendo, vem com Emerson, vem o Bugre. Emerson, vai que eu vou com você, garoto, bota velocidade, entregou na esquerda, Herbert vem carregando pelo meio, a batida aí não, né, Israel?
7: De longe, bateu de longe, o camisa número 11 da equipe bugrina, perna direita, pegou fraquinha nela, pra sorte do goleirão Wesley, que nada, só olhou, deixou ela passar, ela foi rente ao canto direito do gol, tiro de meta será batido após de bola da equipe do Ituano. Anderson,
8: 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Vem Guarani, Herbert. Mas Renato, como tá mal o Herbert, hein, Renato?
5: Pois é, né? Tá na hora do técnico, o Hélio Cizenando, né, experimentar algum outro jogador. O Luca tá aí, o Parede tá aí, enfim, Mirandinha, precisa experimentar alguma coisa nova. Não dá para deixar só para 35, 38 do segundo tempo. Não tá bem, não tá à vontade, tem que mudar. O Guarani precisa fazer uma pressão em cima da equipe do Ituano.
8: E ele agora perde mais uma.
7: Ele, o Carlos Eduardo, tocou pra ele e não conseguiu o domínio. E agora falta de ataque, falta do Guarani, falta pra defensiva do Ituano. 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
7: 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Amanhã tem Ponte Preta e Londrina com Décimar Leite comandando toda a seleção do rádio. Aqui o Guarani sai, Carlos Eduardo vem descendo, carregando bola, enfia na Carlos. Hoje não tá ninguém legal também, né? Tocou nos pés pro adversário sair jogando. Xavier com Tássio, Tássio tem dois marcando ali pelo meio, Guarani aperta, mas não fica com a bola, a sobra é do Tássio, ali rolou Cauã Richard na esquerda, olha a jogada, olha o Ituano na linha de fundo, cruzamento, olha o perigo, não consegue o toque pro gol, tira a zaga, e aí vai tentar o Herbert, ganhou, olha no meio, capricha, Maranhão desceu, bola rolada, capricha, Cachoeira, bateu em cima da marcação. Aí não, Israel.
9: Desperdiça uma grande chance do empate a equipe do Guarani. No passe do Herbert pro Cachoeira, tentou de longe, poderia até tentar o drible, mas aí foi cortado pelo Léo Coutro, que fez o passe. Agora recebeu ali o jogador da equipe do Ituano. A falta pra cima dele está marcada, a posse de bola da equipe do Ituano. Jogo parado, Anderson.
7: Jogador carrido do Ituano. E atenção, torcedor, confira conosco o tempo e o placar do jogo. Olha o tempo que o tempo tem. 5 minutos, 50 segundos, segundo tempo do jogo. Brasileiro Série C, no brinco, rodada 7, Guarani 1, Ituano 2, Marcos Luiz.
4: O Luiz Donizete, ele está em Jundiaí. Vamos, Guarani, torcedor do Bugre, tá ligado aqui na Central.
7: Você no YouTube vai deixando aquele like que a seleção do rádio agradece. Deixe sempre o seu like. 6 minutos agora, segundo tempo de jogo. Bola com Maurício Antônio na zaga. Rafael abre o jogo com o Inayan. Vem descendo agora o Guarani, Inayan carregando bola, rolou com Cachoeira, encara a marcação, sai dela, tocou pra Maranhão, devolveu pra Cachoeira, Diego Torres chegou batendo, Wesley faz uma defesaça agora. Agora o goleiro do Ituano, Wesley, faz uma defesaça na enfiada de bola pro Diego Torres. Linha de fundo, escanteio, Israel.
9: Defesaça do Wesley, salvando o gol de empate da equipe do Guarani. Aliás, destacaram a parede que fez o Maranhão e tocou pro Cachoeira, perna direita, bateu firme. O Wesley fez a defesa. Lado direito de ataque, Diego Torres na bola.
7: O Torres vem para a cobrança. Quem sabe na bola parada. Capricha que eu vou com você. Levantamento lá dentro, tira a zaga do Ituano. De bicicleta, batido, toque. Mas é marcado impedimento do Herbert. Teve uma bicicleta, o Herbert testou pro fundo do gol também de cabeça. A arbitragem pegou impedimento e agora desaba o goleiro do Ituano, o Israel.
9: Wesley tá caído ali mais para valorizar também, né? Mas aí a bicicleta foi do Rafael Rodrigues. Mais ou menos bicicleta, né? Fez o movimento, não pegou tão bem na bola, mas aí o Herbert estava em cima do goleirão. Wesley de cabeça fez o gol. Mas aí o assistente número 2, o Diego Henrique Braga, acabou assinalando o impedimento. O impedimento está marcado. Ah, salvou aí, salvando a equipe do Ituano de levar o empate, Anderson.
7: E assim que o Marquinhos e o Renato tiverem a imagem do lance, se estava mesmo ou não, é só chamar, tá certo? 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Com 8 minutos, tomou o cartão aí o atleta do Ituano.
9: O goleirão Wesley. Wesley, camisa número 1 da equipe do Ituano, amarelado por cera.
7: Tá certo.
5: Ô Anderson.
7: Oi.
5: O ângulo da câmera não é o melhor, né? Favorece, até porque não tem, né? Vá na Série C. Mas, a grosso modo, a sensação é de que de fato estava um pouquinho avançado.
7: Tá certo, Renato. Obrigado pela gentileza. 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Renato, esse segundo tempo, início, Renato. 8 minutos agora.
5: Pois é, né? É um Ituano tentando esfriar o Guarani. É um Ituano valorizando acima de tudo essa vantagem que tem no placar, e o Guarani tenso, um Guarani sem aquela organização esperada pelo seu torcedor. É um time que vai com muito volume, que vai com muita disposição, mas com organização muito relativa para tentar chegar à igualdade.
10: Tá certo, Renato Leal comentou na central e ponto final. Olha o Bugre, Herbert com a bola na linha de fundo, encosta o Emerson, escorrega ali o Herbert, cai, mas a posse de bola é do Guarani. Emerson vem pra reposição. 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Olha o Natan, arrisca, bate, linha de fundo, tiro de meta. 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Quase 10 minutos. Ali toma vaia o goleiro Wesley do time do Ituano. Já tomou amarelo por cera aqui no estádio Brinco de Ouro da Princesa. Ele levanta a bola lá atrás, sobe na cama, ele escora de cabeça. 10 minutos marcando o toque central. Israel, já eu quero o banco que tem o Guarani, hein? O banco que tem o Hélio Cizenando para mexer nesse time que vai perdendo em casa e vai perdendo a primeira na Série C do Campeonato Brasileiro. Mas tem muito jogo para buscar esse empate e buscar a virada e assumir a liderança do campeonato. A enfiada de bola para Herbert, mas o passe foi mais para o goleiro Wesley, que ficou com ela. E atenção, torcedor, confira conosco o tempo e o placar do jogo. Olha o tempo que o tempo tem. No Brinco, 10 minutos, 30 segundos, segundo tempo. Sétima rodada da Série C do Campeonato Brasileiro. O Guarani tem 1, o Ituano tem 2. Segura Marcos Luiz. Olha o Ituano na linha de fundo para ganhar escanteio. Confirma o Marcos. Ituano 2, Guarani 1 no Brinco.
4: O Laércio tá dizendo que vai ser de virada 3-2. Aí o Cícero tá perguntando: alguém por acaso falou para os jogadores do Guarani se eles vencerem o jogo serão líderes? Porque não é possível.
10: É complicado. Escanteio pro Ituano. Escanteio, vem Tássio para fazer a cobrança. 2-1, vence o Ituano em pleno estádio Brinco de Ouro da Princesa. Tomou cartão o Tássio, hein?
7: Não, foi um jogador do banco de reservas que está no aquecimento lá, Anderson. Não foi o Tássio, não.
10: Ah, tá certo. O escanteio vai ser cobrado. Tássio no pé direito. Levantou, fechado, toque de cabeça. Kaique França firme, seguro para ficar com ela. 11 minutos e meio. O Kaique lança a bola para Herbert. Aí vai de goleiro para goleiro. O Israel com o banco que tem o técnico Hélio Cizenando.
7: Matheus Klaus para o gol. Ralf, o volante. Rafael Donato para zaga. Guilherme Parede, ataque. Luca, ataque. Renan Castro, lateral esquerdo. Mirandinha, ataque. Kevin, ataque. Isaac, meio-campo. Cauã Jesus, meio-campo. Rafael Freitas, ataque.
10: Renato, com o que produz o Torres, o Herbert, dava para pensar no Isaac, para tentar com o Isaac e o Luca, não, Renato?
5: Ah, eu não tiraria o Torres, não, viu? O Isaac é aquela inconstância, é um grande ponto de interrogação. Você não sabe se o jogador vai entrar ligado. Ele tem qualidade, mas só alguns flashes. Mas Mirandinha, Parede, o próprio Luca, que é um jogador experiente, acho que já poderia começar a pensar em alguma coisa nesse sentido.
10: Tá na hora de mexer. 12 minutos. Ituano vence no Brinco 2-1. Herbert, enfiada pra Cachoeira, lá no meio da zaga. Corta. Léo Couto afasta. Ela cai com o Inayan. Ela dá um tapa, coloca na frente, carrega pela direita. Tem dois na marcação. Tentou levantar, levantou lá dentro. A zaga corta de cabeça. E ela se perde em arremesso para o time do Guarani. 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Daí o Natan Melo para Inayan pela direita. Inayan levantou, Diego Torres de cabeça, na trave! Na trave, no travessão, e pega o goleiro Israel.
7: Na cabeçada do Maranhão, 19, atacante Bugrino, subiu muito bem, aliás, um belíssimo movimento de corpo, cabeceou, pegou no travessão e bateu na linha e saiu. Pra...
9: A reclamação da torcida que pediu o gol, mas os árbitros, o árbitro e nem o assistente deram gol. E salva-se Ituano, olha Ituano.
10: Vem descendo Ituano, invadiu o cruzamento, bola desvia na zaga e escanteio. Escanteio pro Ituano, que vence também na bola parada. 3, 5, 7 escanteios contra 4 do Guarani. Ganha mais um, com 14 minutos segundo tempo. 14 segundo tempo, Ituano vence 2-1. Escanteio, não tem pressa o Tássio, não tem pressa nenhuma. O camisa 7 do Ituano. 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Olha o Tássio lá dentro, quarta zaga do Guarani. A bola sobra com o time do Ituano. Aqui pelo grande círculo, gira com ela o Tiaguinho, empurra com o Xavier, bate na marcação do Bugre e ele ganha o arremesso manual. Quase 15 segundo tempo, Bugre vai perdendo 2-1. Ituano vai ganhando a primeira derrota do Guarani até aqui na Série C do Campeonato Brasileiro, mas tem muito jogo. Bola lançada à frente, tenta o Ituano. Ali a bola sai, a arbitragem marca outro arremesso para o time de Itu. 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Bola com o Guarani, lançamento à frente, sobe o time do Ituano para fazer o corte, disputa ali o Torres, a bola cai na zaga do Ituano, Léo Coutro dá aquela rifada na bola, atrás Rafael Rodrigues, escora de cabeça, Herbert tenta, ali a proteção, não consegue, a bola espirrada, o jogo fica feio, fica com o Guarani. Maurício Antônio com o Natan Melo, puxado, escapou da falta do GW, Natan Melo, passe curto, de lado, Inayan, rompe ele, ganha o campo de ataque, a tentativa com Diego Torres, na direita, campo de ataque, Torres protege a bola, vem carregando pelo meio, volta mais atrás, Guarani não avança, galera dá aquela chiada, Maurício Antônio com Emerson pela esquerda, o Emerson devolve bola com Maurício Antônio. 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Olha o Bugre, a bola sobra ali na quina, tira o time do Ituano, atrás a sobra é do Guarani, vem pro ataque, fica com ela Carlos Eduardo para Emerson, Emerson dois ali à frente dele, passe a devolução com Carlos, que aí tenta com o Herbert, mas ganha arremesso o time do Ituano. Jogo não tá legal não, hein, Renato?
5: É, o Guarani tá desorganizado, né? O Guarani não tem a criatividade necessária para fazer uma pressão em cima da equipe do Ituano. Criatividade e força, né? É isso. O Ituano, claro, tá na dele, valoriza demais a posse de bola, faz, né, aquela coisa de cera, de tentar atrasar o máximo possível o jogo. O árbitro é complacente com a situação e a coisa vai seguindo dentro do ritmo de quem ganha a partida, que é muito mais interessante para o Ituano, o ritmo do jogo que está, do que propriamente dito para o Guarani.
10: Quase 18 minutos, vem o Bugre, com ele, Carlos Eduardo, gira de lado com o Natan Melo, Natan para Herbert, domina, ajeita, bola lançada de Herbert na direita, e Nayan no peito, ajeitou a proteção e aí a marcação toma dele, tomou fácil, fácil, como tomar doce da mão de criança. E olha o Ituano descendo, o Tiaguinho pela esquerda, rolou no meio para Xavier, cabe o chute, não, armou para Tássio, Tássio, boa bola para Razeira, cortou pro pé canhoto, Razeira bate, olha a bola, impedimento, não deu impedimento, tá valendo, galera chia, tive a sensação do impedimento, hein, Israel?
7: Pareceu um pouquinho na frente, mas ali estava bem o assistente Johnny Rocha. Acabou não assinalando, para sorte da equipe do Guarani. A posse de bola é do Bugre, que vem com Carlos Eduardo.
10: Vem descendo a camisa 15 do Guarani, que não mexe, né? Só mexeu no intervalo. O Inayan no lugar do Ian. Carlos Eduardo pelo grande círculo, 18 minutos, 30 segundos. Herbert domina, gira, lança. Boa bola para Cachoeira. Bola boa, nada. Forte demais. Ele correu, evitou a saída, mas aí ela ficou com o time do Ituano. Ituano fica com a bola. 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Olha o Torres com a bola, ali pelo meio, gira em cima da marcação, entrega ela com Carlos Eduardo, na direita para Herbert, invadiu Herbert, cruza, ganha escanteio. Escanteio para o Guarani, Israel.
7: Escanteio pelo lado direito de ataque, o Herbert tentou bater firme com a perna direita, o Tiaguinho colocou em escanteio. Escanteio, Diego Torres está na bola e vai mudar a equipe do Ituano, hein? Neto Berola, autor do segundo gol, está deixando o gramado, o camisa número 11, Neto Berola, para a entrada do 17. Alasson Carioca, é isso mesmo, hein? Alasson Carioca, número 17, na vaga do Neto Berola, número 11.
10: É Alasson.
7: Alasson,
10: tá certo. Escanteio para o Bugre. Vem Torres, no pé canhoto, levantou Rafael de cabeça na trave, a batida na rede, mas é marcado impedimento. Mas o Rafael Rodrigues explode a bola no travessão, a segunda que vai no travessão, Israel.
7: Se safa a equipe do Ituano na cobrança do Diego Torres, Rafael sozinho, Rafael Rodrigues de cabeça, ela bateu no travessão, aí na volta acabou pegando o jogador de Guarani. E impedimento aí foi assinalado pelo assistente. Bola está parada, posse de bola da equipe lituana, Anderson.
10: E atenção, torcedor, confira conosco o tempo e o placar do jogo. Olha o tempo que o tempo tem. 20 minutos, 15 segundos, etapa final de jogo. Essa é a rodada 7 da Série C do Campeonato Brasileiro. Guarani 1, Ituano 2, Marcos Luiz.
4: Pois, Israel Moreira, o Fernando Carneiro está perguntando se você conseguiu visualizar aí qual jogador do Ituano saiu provocando a torcida do Bugre.
7: Marquinhos, da onde eu estou aqui, eu confesso que não percebi. Vamos a tentar apurar aqui e trazer a informação pro amigo ouvinte da Central.
4: É isso aí, Anderson Rodrigues.
10: Tá certo, deixa comigo, Marcos Luiz. 20 minutos, 30 segundos agora. É, meus amigos, tem jogo ainda, tem jogo aqui no brinco ainda, para buscar essa vitória, para buscar essa virada. O time do Guarani vem descendo, a bola tocada, mas o Guarani não mexe. Não era hora de mexer, não, Renato?
5: Já passou da hora, já passou da hora. O Guarani precisa de oxigênio novo, né? Pelos lados, o Herbert não faz uma boa partida, o jogador Cachoeira também não faz uma boa partida. O Guarani precisa mexer, precisa alterar, tem que ter um fato novo, algo de diferente, porque da maneira que está, a equipe do Ituano cria algumas possibilidades com mais tranquilidade, com mais frequência e mais perigo do que o próprio Guarani.
10: E vem o Guarani, Emerson para Diego Torres, Torres para Herbert, devolveu para Torres. O passe saiu meio que errado do Herbert. O arremesso é pro Guarani. 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E tem escanteio Guarani, Israel. Peraí, tem escanteio.
7: Escanteio, Anderson pelo lado esquerdo de ataque. Carlos Eduardo na bola.
10: Carlos Eduardo, vem o camisa 15, a galera vem com ele, vamos lá, garoto, capricha nessa, pé direito, partiu, jogou fechado, direto em linha de fundo, é tiro de meta.
7: É tiro Anderson, de meta. Anderson, hoje ele não tá acertando nada, o Carlos Eduardo, hein? Camisa número 15, Bugrina, que vem de três bons jogos, ou melhor, né? De dois bons jogos, né? Santa Cruz e depois o Maringá, mas hoje nada está acertando o volante da equipe Bugrina, e o torcedor do Bugre já fica impaciente com a equipe que perde 2-1 Ituano.
10: 2-1 vai ganhando o time do Ituano, que fica com a bola pelo meio, falta marcada. 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Amanhã tem Ponte Preta e Londrina com o Decimar Leite comandando a seleção do rádio. Jogo parado, Israel.
7: Vai mudar a equipe bugrina, hein? Vai mudar, me parece, o Luca ali à distância, que deve entrar na equipe do Guarani. Anderson, tem jogador do Ituano caído ali, sendo atendido pelo departamento médico da equipe de Itu, mas vai mudar o Guarani. À distância, me parece o Luca, e é ele mesmo, hein? É ele mesmo, Luca na vaga do Diego Torres. O 10, Diego Torres, deixa o gramado para a entrada de Luca, camisa número 9. Luca, camisa número 9, na vaga do Diego Torres, número 10.
10: 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Renato, alteração, você disse que não tiraria o Torres, seu mestre.
5: Eu não tiraria, mas é opção do treinador, como eu não tiraria o Herbert no dia em que o Guarani acabou vencendo a equipe do Santa Cruz por 1-0. Então, talvez o treinador consiga ver coisas que a gente não vê, né? O Herbert não tá legal, o Cachoeira não tá legal, enfim, vamos ver o que vai conseguir fazer o Luca no lugar do Diego Torres. A grande realidade, a grande verdade desse momento, e já passamos da metade deste segundo tempo, é que o Ituano consegue controlar o jogo até aqui.
10: E vem descendo, Caseira, na direita, Tássio, recebe, bola, dá combate o Emerson, deu combate, tomou, disputa a bola, Herbert, ganhou no pé de ferro, e aí erra o passe. Nossa, aí erra o passe, mas se atrapalhou, hein? Na marcação do Emerson, se atrapalhou o atleta, meteu pra fora o Matheus Mancini, é escanteio para o Bugre.
7: Escanteio lado esquerdo de ataque, Carlos Eduardo vem pra bola, quem sabe é a chance do empate do Guarani, Anderson.
10: É, nessa que eu vou com você, garoto, quem sabe nessa, vai que eu vou com você, Bugrão. Vem Carlos Eduardo, pé direito, jogou lá dentro, na rede, pelo lado de fora. A arbitragem sinaliza tiro de meta. E atenção, torcedor, confira conosco o tempo e o placar do jogo. Olha o tempo que o tempo tem. No brinco, 25 minutos, 30 segundos, segundo tempo. Sétima rodada da Série C do Campeonato Brasileiro. Guarani 1, Ituano 2, Marcos Luiz.
4: Segundo tempo, Anderson Rodrigues em Bragança Paulista. O Bragantino vai vencendo o Vitória por 1-0. Segundo tempo também, lá na Arena Castelão. Como disse o Renato, tá bufando, tá pinhado. E o Ceará empata. Ceará 1, Fortaleza também 1.
10: É, que jogo no Castelão pela Série B do Campeonato Brasileiro. Bola com o Guarani, sai jogando o Maurício Antônio. Ele entrega a bola nos pés do Carlos Eduardo. Vem buscar a bola, ajeita ela para Natan Melo. Dá aquela balançada, já buscou. Ali o Luca. Luca deixa de lado. Vem o Guarani, vem descendo, trabalhando a bola. Perde em casa, escapa. Olha o Natan Melo se arriscando, descendo. Passe curto para Inayan pela direita. Devolveu com o Natan. Joga lá dentro, Natan. Deu aquela cavadinha, tentou buscar o Cachoeira, Thiaguinho protege, Cachoeira apertou, tomou, olha o cruzamento, toque de cabeça pra fora, queria escanteio o Luca. Arbitragem só marca tiro de meta, Israel Moreira.
7: Tiro de meta, na tentativa no cruzamento, na verdade, do Guilherme Cachoeira pelo lado direito de ataque, o Luca subiu mais que a defesa da equipe do Ituano, cabeceou pra fora, tiro de meta, a bola passou longe do goleirão, e Wesley, tiro de meta, posse de bola da equipe do Guarani, e daqui a pouco mais duas alterações da equipe do Mazola Júnior.
10: 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Alterações do time do Ituano, vai saindo 10, que é o Guilherme Xavier.
7: Isso mesmo, Anderson, 10, Guilherme Xavier. Deixa eu confirmar a primeira alteração, porque a segunda aí é o 10, Guilherme Xavier, e também o 9, Razeira. Razeira e Guilherme Xavier deixaram a equipe do Ituano para as entradas do Bruno Mezenga, número 19, e o 18, Martan. É, Anderson Rodrigues. Martan, 18. E Bruno Mezenga, 19. Ele mesmo, Bruno Mezenga, número 19.
10: 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É, o Ituano que ganha o jogo faz duas mexidas de uma vez. Guarani que perde, não mexe. Só entrou um Duca agora há pouco. É bola com Maurício Antônio. Maurício, ele entrega a bola com Kaique França. Sai jogando Kaique com Nathan Melo. Recolhe, vem descendo, marcado ali pelo Bruno Mezenga. Nathan, passe à frente para Luca. Errado o passe. GW ficou, antecipou, tirou ali do Emerson, cruzou pro meio para Mezenga, deixou passar, vai pintar o gol. Kaique França faz uma defesaça. A bola foi pra rede. A bola foi pra rede. Gol do Ituano!
7: Alasson!
3: É de futebol!
10: Alasson, camisa 17, pra fazer o terceiro. O Kaique defendeu. Ela foi rente à rede, foi pro fundo do gol, carimbando a rede. Ela carimbou a rede, ao terceiro gol do Ituano. Alasson, 17, é gol do Ituano. No brinco de ouro, aos 29 minutos, segundo tempo. Alasson, Ituano 1-2-3, Guarani 1. Ela carimbou a rede, é gol do Ituano. Israel Moreira.
7: No detalhe do erro de saída de bola do Nathan Melo, errou, o GW fez a recuperação pelo lado direito, fez o cruzamento. O Bruno Mezenga fez o corta-luz, aliás, abriu ali as pernas, deixou a bola passar. O Alisson sozinho, lado esquerdo de ataque, bateu com a perna esquerda. O goleirão Kaique França fez a defesa, mas ela devagarzinho bateu na trave e entrou. 3-1 para a equipe do Ituano. Agora o Bugre vai mexer, hein? Agora vai mexer. 3 jogadores do Guarani, vem aí, que vão entrar no gramado daqui a pouco. Vence o Galo de Itu, 3-1 no brinco.
10: Renato, e eu juro que eu vi essa bola saindo, Renato. É, Ituano 3-1.
5: É, ela tocou na trave e acabou ganhando as redes, né? Mas é impressionante, né? O Guarani dando tantas oportunidades, bola nas costas, posicionamento errado, não tendo a tranquilidade para organizar-se. É muito correto e justo o placar até agora em cima de um time que pouco produziu. O Guarani hoje realmente um desastre para o seu torcedor.
10: 30 minutos marcando Edmo Aleixo, 30 segundo tempo de jogo, 3-1 Ituano. Jogo parado, falta para a defensiva do Ituano e subiu cartão amarelo.
7: Carlos Eduardo, número 15, fez a falta e continuou reclamando. Carlos Eduardo, 15, amarelado. 3 alterações, viu? O Cachoeira foi o que saiu, 21. Cachoeira deixou gramado. Para a entrada do 7. O 7 é o Parede, um Guilherme pelo outro. O 7 entrou na vaga, o Guilherme Parede na vaga do Cachoeira. O Herbert também está deixando o gramado. Já confirmamos aí a entrada de quem? No lugar do Herbert, número 11.
10: Tá certo. Já já as informações, as alterações para Brasitone Soluções em Tecnologia. A galera vai cantando, dando aquela força, mas fica complicada a situação. Olha o Bugre descendo. E Nayan carregando a bola. Tá pedindo, pediu, ajeitou a batida pro gol. Desvia na zaga do Ituano e vai pra fora. É o 17 que entrou, viu, Israel?
7: Mirandinha, 17, bateu com a perna direita. Ela desviou na zaga da equipe do Ituano. Escanteio lá do direito de ataque. Vem bola na área do Ituano.
10: Então, Parede em campo, Mirandinha também,
7: Kevin,
10: em campo.
7: E Kevin também, número 18. Kevin, Mirandinha e Parede.
10: Tá certo, olha a bola lá dentro, corta a zaga do Ituano. E vem contra-ataque, mas tá sozinho. Vai no mano a mano. Ituano se apronta pro contra-ataque. Pro contra-ataque, vem descendo por baixo. Corta a zaga do Guarani. A tentativa do Thiaguinho no contra-ataque do Galo. E agora falta de ataque. Com 32 segundo tempo de jogo, então, para Brasitone. 5 alterações fechando o Guarani. Entraram Parede, Mirandinha e Kevin. Eden, é isso, né, Israel?
7: É isso, deixaram o gramado Herbert, Guilherme Cachoeira e Maranhão.
10: Tá certo, e vem o Bugre com Mirandinha pela esquerda, carrega a bola, escapou, levantou lá dentro, recuou para o goleiro Wesley. Renato Leal, as alterações do técnico Hélio Cizenando. Renato.
5: É, a gente entra naquele esquema do antes tarde do que nunca, né? Mais tardias, né? As mudanças, enquanto o Guarani perdia por 2-1, poderia ter uma energia diferente, né? Poderia ter uma disposição, um ânimo diferente, aí toma o terceiro gol, a coisa fica realmente muito complicada e fica aquela preocupação. Vai pra frente, pode tomar o quarto, porque o time tá totalmente desorganizado, um time completamente diferente da última partida em que se impôs diante de um adversário que conseguiu se impor no brinco de ouro. O time do Ituano muito bem postado, muito bem dirigido, muito bem direcionado para alcançar o seu objetivo, que é a vitória.
10: Tá certo, Renato, 33, segundo tempo, bola com o Guarani, Nathan Melo rola ela de lado com Carlos Eduardo, que hoje não tá muito bem no jogo. Ele gira com a bola pelo grande círculo, quem recebe é o zagueiro Rafael, que deu uma na trave, quase empatou o jogo na hora o zagueiro Rafael. Bugre tenta, Natan deixou passar, Carlos Eduardo marcado ali, entrega mais atrás, recomeça com Maurício Antônio para Emerson. Busca o zagueiro Rafael com o Natan Melo, Natan com o Maurício Antônio, 33, quase 34, segundo tempo. Quem recebe é o Carlos Eduardo, tentou para Kevin. Não consegue o domínio, e aí o Ituano tira de lá o perigo. A bola rifada vai caindo pela direita, protege ali o zagueiro Rafael, ele ali com o Bruno Mezenga. Olha o vacilo, se vacilar é perigo. A bola fica com a zaga do Guarani. 34, segundo tempo de jogo, você vai curtindo com a central. As emoções até aqui de Guarani Ituano vai dando mais emoção pro torcedor do Ituano. Passe errado, vem tentando o Tássio, ficaram com a bola, passou pela marcação, ali o Carlos Eduardo cometeu a falta, deu vantagem, seguiu o lanche, o Tássio com ela na linha de fundo, levantou pra Mezenga, a bola passa por ele, cai com o zagueiro Rafael, que sai jogando com o Nathan Melo. Tem que ter pressa, galera quer pressa, o Bugre não acelera o jogo, vem no ritmo lento. Nathan abre os braços, não tem a opção do passe, reclama, não tem ninguém ali para passar, agora sim passou para Emerson buscou o Mirandinha bate na marcação, a bola voltou com ele, entregou para Natan, deixou para Mirandinha dá aquela penteada na bola, e aí toca lá na direita, busca o Inayan, domina, puxado, é falta nele, Israel.
7: Falta de ataque da equipe do Ituano para cima do Inayan, número 14. Vem mais duas alterações na equipe do Galo de Itu. Duas alterações, hein?
10: Já você informa então, Israel. 35 marcando Edmo Aleixo. 35, portanto, Mazola também faz as suas últimas alterações. Duas alterações no time do Ituano, que vence a partida por 3-1 no estádio Brinco de Ouro da Princesa. Quase 36, segundo tempo. Tem falta ao Guarani. É de longe, toma a distância. Vai jogar lá dentro o Bugre. Capricha nessa, 36 agora, segundo tempo. Autorizado, tá valendo. Vem a falta. Partiu, levantou, desvio do parede pra fora. Aliás, foi o zagueiro Rafael, né? Foi o zagueiro Rafael quem testou a bola, Israel.
7: Ele mesmo, mais uma boa presença do zagueirão da equipe do Guarani dentro da grande área, mas também a boa presença, mais uma vez desperdiça a chance, cabeceou para fora. Tiro de meta para a equipe do Ituano, que vence 3-1.
10: 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Olha o Mezenga disputando com a zaga do Guarani. Melhor para a zaga. E Nayan sai jogando. Carlos Eduardo deixou com Natan. Natan no meio para Kevin. Rolou de lado ali. Prendeu Luca. Luca lançou lá na grande área. Tentativa com parede, saiu da grande área, parede, ficou com a bola, levantou, bateu na marcação, espirrou, olha a sobra, Carlos Eduardo tentou, Mirandinha, a batida de longe pega mal na bola. Aí pegou mal na bola, linha de fundo, é tiro de meta, Israel Moreira.
7: Tiro de meta, pegou mal na bola a equipe do Guarani, na tentativa de ataque da equipe bugrina, pegou mal, passou longe do goleirão Wesley, que tem a posse de bola. O árbitro vai lá, conversa com o goleirão, pede para acelerar, para ser mais rápido, tá do jeito que ele gosta, do jeito que ele quer, vence 3-1.
10: Dois jogadores caídos, um do Ituano, um também do Guarani. Renato, eu quero ouvi-lo com 37, o jogo, Renato.
5: O jogo ficou melancólico pro torcedor do Guarani, né? Agora é o Luca que tá sentindo a perna direita e há preocupação, sem dúvida nenhuma, porque reflexo de um choque. Agora, o Guarani não demonstra a essa altura dos acontecimentos força para buscar aí uma igualdade no placar. O Ituano se defende, o Ituano tem o controle da partida e o Guarani não tem a menor imaginação para alcançar aí o seu gol e tentar fazer alguma coisa que dê alegria ao seu torcedor. Foi realmente, pelo menos até este momento, uma apresentação muito abaixo do mínimo necessário para o Guarani alcançar aí o resultado positivo ou, na melhor das hipóteses, no cenário atual, alcançar a igualdade.
7: Anderson, só confirmando as duas alterações, as duas últimas do técnico Mazola Júnior do Ituano. Tiaguinho e Tássio deixaram o gramado para as entradas de Victor Reis, Reis número 13, e o Dalpian 16. Victor Reis, 13, e Dalpian 16 entraram nas vagas de Tiaguinho, número 6, e Tássio, número 7, que deixaram o gramado. Quando quiser, público e renda no brinco.
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7: Público presente 3.949. 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
10: Tá certo, quase 4.000 torcedores nesta noite chuvosa. Emerson passa a bola para Mirandinha. Mirandinha prende, segura, gira, vem carregando ela pelo meio. Aí encontra ali o zagueiro Maurício Antônio. Empurra com Carlos Eduardo. Carlos para Natan. Natan armou ali a proteção do time do Ituano, a marcação em cima. Ele deixa com o Rafael. Rafael busca Inayan. Inayan tenta a frente, reclama de falta. Juizão mandou seguir o jogo. A bola com o Guarani. Aperta, toma, chega rasgando o Léo Coutro. É de zagueiro para zagueiro agora. Bola com Maurício Antônio. Só tem o Kaique atrás. O Mesanga aperta. Se perde aí, complica tudo, Maurício. Maurício com Emerson. Emerson no meio com Carlos Eduardo. 3-1, vem situando no brinco. Luca recebe pelo meio, enfiada na direita, escapou e Nayan não consegue. Realmente uma noite que nada dá certo para o Guarani. 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

0: tinha uma, né? Nesse mano a mano, quando ele vai pra cima, não consegue ganhar mais nenhuma. Mirandinha, como caiu de produção hoje o atacante do Guarani. 42,5. Jogo tá chato, hein, Renato?
1: É, ficou um jogo muito com a cara do Ituano, né? Porque o Ituano defende-se muito bem, o Ituano briga muito mais pela bola, a segunda bola normalmente é do Ituano, porque é um time mais organizado dentro de campo, e o Guarani com uma tensão absolutamente visível, né? Porque as coisas não dão certo, as opções feitas para tentativa de criar jogada são as mais equivocadas, lances individuais que não saem, o tempo vai passando, o Ituano vai se consagrando aí com uma vitória indiscutível e merecida em cima de um Guarani impotente.
0: Agora o árbitro pega uma falta de ataque lá na grande área, jogo parado, falta para a defensiva do Ituano. 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
0: 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Amanhã tem Ponte Preta e Londrina com Decimar Leite. Não tem pressa nenhuma, o time do Ituano ganha o jogo no brinco. Primeira derrota do Guarani na Série C do Campeonato Brasileiro. Se vencesse, assumiria a liderança, mas vai perdendo, vai ficando ali. Com a derrota, fica em qual posição? Já já o Marquinhos informa. Aqui tenta a parede, todo mundo muito mal hoje. A bola com o Ituano, faz ali a proteção e sofre falta. Era tudo o que queria o Ituano, Israel.
3: Cai para quinto lugar com 12 pontos.
0: Obrigado, Israel.
4: Já batido, o Ituano tentou ali rapidamente bater com o Dalpian, mas já perdeu a posse de bola. O Guarani retoma, lance lateral, Emerson na cobrança.
0: Poderia assumir a liderança, perde posição e cai para a quinta com a derrota ao Guarani. 44. Bola tocada de lado para Emerson. Vem o lateral. Emerson com Mirandinha. De novo, vai tentar o mano a mano, sem confiança. Voltou, recomeçou atrás com o zagueiro Maurício Antônio. Maurício para Rafael, o zagueiro tem aberto o Inayan, é o que ele faz, tocou com o Inayan, se aproxima Natan para fazer a jogada, recebeu e aí, acho que foi
4: o Luca. Torcida pegando no pé do atacante Bugrino, hein? Camisa número 9, foi tentar fazer também, o domínio, né? escapou em lance lateral, a posse de bola da equipe do Ituano.
0: 45, vai marcar o toque central. 45,
4: mais 6.
0: Vamos a 51, mas pode dar 6, 8, com o que tá jogando o Guarani, não dá para pensar em chegar nesse 3-3, não, oi.
4: A última vitória do Guarani contra o Ituano foi no dia 17 de janeiro de 24 pelo Paulistão, mas foi em Itu, no Novelli Júnior, 3-0. A última vitória do Bugre contra o Ituano no Brinco foi 1-0, dia 28 de abril de 2023 pela Série B. De lá para cá, 4 jogos, 2 vitórias do Ituano com essa de hoje e 2 empates.
0: Tá certo, Israel, 45, vamos até 51. Vem o Guarani, Natan Melo, tem o Carlos Eduardo, passou para ele, Kevin recebeu, tem aberto o Inayan, toca com ele, devolve, volta a bola, Kevin vem recomeçando, pé canhoto, meteu na grande área, Mirandinha disputa a bola e toca, o desvio da zaga do Ituano, escanteio, tem toda a pressa agora o Guarani, Israel.
4: Escanteio, lado esquerdo de ataque, na tentativa do cabeceio do Mirandinha, subiu com o Lucas Mota, número 2, a bola resvalou no zagueiro da equipe do Ituano, escanteio, Carlos Eduardo na bola.
0: Vem o camisa 15, capricha nessa, cruzamento rasteiro por baixo, Mirandinha não consegue o chute, a bola voltou com ele, levantou lá dentro, tira a zaga do Ituano, a sobra aqui atrás é de quem? Mezenga disputa a bola com a zaga e aí falta marcada e vai pintar cartão amarelo. Cartão pro jogador do Guarani, Israel.
4: Cartão, puxava o contra-ataque da equipe do Ituano, tá? O jogador levou vantagem, o jogador Alisson Carioca, o autor do gol, acabou levando vantagem na posse de bola, mas aí fez a falta e foi cartão amarelo. E preocupante ali, porque os jogadores do Ituano mesmo estão chamando o jogador da equipe do Guarani que está no chão. Preocupa ali o departamento médico da equipe do Guarani. Os jogadores do Ituano pediram para serem rápidos ali, a rápida entrada do departamento médico do Ituano, do Guarani, perdoe, que está sendo atendido agora o jogador do Guarani.
1: É o Inayan, né?
4: Olha, Renatinho, eu não consigo ver aqui da distância que
1: é
4: eu estou.
1: É o Inayan.
4: Então é o Inayan, número 14, lateral direito, que entrou na vaga do Ian no intervalo de jogo, está caído ali, sendo atendido pelo departamento médico do Guarani, que perde o jogo 3-1 Ituano.

0: Renato com 47, caminhamos, vamos até 51. Hoje não vai dar, viu, Renato?
1: É, ele tem, só para poder descrever aqui, foi um toque quando o número 17, o Alisson, autor do terceiro gol, quando ele tentava fazer o contra-ataque, ele toca com o joelho na cabeça do Inayan, que está no chão. E aí, evidentemente, que é toda essa preocupação ao protocolo, né, para que o atleta seja atendido o mais rápido possível. É, aparentemente, ele está se movimentando, está se mexendo, mas né, já está começando a se levantar. Então, evidentemente que...
0: Tudo bem com ele, mestre?
1: A preocupação exatamente existiu, mas... É, para tranquilizar, inclusive, o torcedor e familiares, que ele já está bem, né, Israel?
0: Já está bem, já está retornando lá ao centro do gramado para poder entrar e receber a autorização de entrada. O jogador 14, Nayan, tudo bem com ele e a falta está marcada para a equipe do Ituano. E ele tomou o cartão amarelo, 48, teremos mais acréscimos. Levantamento de bola, lança a bola na frente, o time do Ituano. Guarani faz a marcação, corta ali o perigo, Mezenga disputa, no meio ela sobra com Kevin. Vacilou, perdeu, olha o Ituano chegando, Alisson lá na grande área, tenta a jogada, levantamento lá dentro para Mezenga, corta a zaga do Guarani, tira de qualquer maneira, insiste ainda o Guarani pelo meio, bola rolada, fura, oh meu Deus do céu, a coisa tá feia hoje, bola lançada na esquerda, disputa a bola, o Emerson ganha a jogada, Emerson arranca com a bola para Miranda, oh, Emerson, mas aí ele pegou uma falta, pra sorte, juizão pegou falta nele, Israel.
2: Falta do Martan, 18 para cima do Emerson, que perdeu a posse de bola, mas aí não conseguia mesmo assim levar vantagem aqui do Ituano. A falta está marcada na Tamelo com a 8, deixou pro Carlos Eduardo 15, o homem da bola parada, quem sabe aí a chance do Guarani descontar o placar.
0: 49 minutos no brinco de ouro. Tem falta o Guarani. Carlos Eduardo vem para a cobrança. Intermediária, mais pela esquerda, no pé direito. Partiu, pegou mal na bola. Não acertou o cruzamento. E agora falta, mais uma falta e mais um cartão para o Guarani, que mais uma vez mata o contra-ataque, Israel.
2: Maurício Antônio, zagueirão, recebe o cartão amarelo, fez a falta para cima do GW, o volante da equipe, autor do primeiro gol da equipe do Ituano, que fez, sofreu a falta, o cartão amarelo está assinalado, anotado para cima do zagueirão do Bugre.
0: Vai bater 50 minutos, teremos mais, né, com a paralisação para o atendimento ao lateral Inayan, teremos mais uns 2 minutos, pelo menos, no estádio Brinco de Ouro da Princesa. E aí na sequência Marcos Luiz comanda o nosso banho de bola da central com toda a seleção do rádio. No meio, bola escorada de cabeça, parede abriu de lado, a tentativa do Guarani, Luca carrega a bola, vem descendo, Luca encara a marcação caindo pela beirada, vai pela linha de fundo, cruzamento, bola desviada, não, foi direto pra fora, é tiro de meta, Israel.
2: Tiro de meta, tentativa do lado direito de ataque com o Inayan, não conseguiu fazer o cruzamento, ela saiu em linha de fundo. Wesley, goleirão da equipe do Ituano, se preparando para fazer a reposição de bola. Vence o Galo de Itu 3-1.
0: Uma placa não subiu com mais acréscimos, né? Se ele não acrescer mais nada, vai acabar.
2: Ainda não sinalizou.
0: É, vai bater 51 minutos, mas pode acabar, porque não adianta crescer mais nada, o árbitro do jogo. Lateral, bola pro time do Ituano, esquerda do ataque, 3-1, vence Ituano no brinco. Ituano tira do Guarani a sua invencibilidade nesta Série C.
2: Mais um.
0: Vamos então a 52, já rompemos, temos 51 e 15. Vai terminar o jogo. Já já, na sequência, vem aí o banho de bola da central, com a primeira derrota do Guarani na Série C do Campeonato Brasileiro. Bola com o goleiro Kaique França. Kaique sai jogando, vai lançar a bola, pé canhoto, levanta a bola para Mirandinha. No meio do caminho, GW faz o corte. A sobra com Léo Coutro. Léo no meio para Richard. Richard, calma, Richard. Ele sai jogando, bate e rebate, sobrou com Nathan Melo, Nathan pra Luca, Luca passa à frente, a tentativa com Kevin, Kevin, 51 e 40, vai acabar o jogo aqui no Brinco de Ouro da Princesa. Mirandinha domina, ele vai pro mano a mano, encara a marcação de lado, deixa a bola com Carlos Eduardo, ele recomeça pelo meio com Maurício Antônio, Maurício faz ali a triangulação, o zagueiro se atrapalhou, Rafael chega pra consertar. O árbitro já está ali no círculo central. Trila o apito, o árbitro Arthur de Moraes Fernandes encerra a partida. A chuva volta no brinco quando o jogo acaba. O Bugre perde a primeira na Série C do Campeonato Brasileiro. Guarani 1, Ituano 3. Vem aí o banho de bola da Central.
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4: 8:30 deste domingo, fim de jogo. Guarani perdeu para a equipe do Ituano por 3-1. Voltando para o brinco de ouro. Alô, Israel Moreira.
2: Marquinhos, sob vaias da torcida bugrina, vai deixando o gramado ali os jogadores da equipe do Guarani. Muita festa do lado do Ituano, que vence a segunda consecutiva. Havia vencido Confiança jogando em casa e agora vence o Guarani fora de casa. O Bugre perde a sua invencibilidade, né? O técnico Hélio Cizenano, que poderia chegar a 7 jogos e igualar a marca dos últimos 10 anos do Marcelo Chamusca, acaba morrendo aí, ou ficando no 6º jogo de invencibilidade. Perdeu a 7ª partida, né? Perdeu na 7ª rodada por 3-1 para a equipe do Ituano. Marquinhos, vamos aguardar aí quem falará com os colegas da TV para poder reproduzir aí o áudio ao amigo ouvinte da Rádio Central. Os jogadores do Guarani vão saindo, Marquinhos. Vamos aguardar aí quem que vai falar para tentar explicar essa derrota do Bugre por 3-1 para a equipe do Ituano, Marquinhos.
4: Bom, lembrando que com esse resultado, né, o Guarani tinha tudo para ser o líder do campeonato, perdeu a sua invencibilidade e com esse resultado a classificação está da seguinte maneira, né? O Paysandu, mesmo derrotado, tem 14 pontos. O Brusque, mesmo derrotado, com 14 pontos. O Amazonas, mesmo derrotado, ficou com 13 pontos. O Ituano subiu, ficou com 13 pontos. O Maringá também não teve êxito na sua rodada, ficou com 12 pontos. E o Guarani agora perdeu mais uma posição na 6ª colocação, com 12 pontos conquistados. E venhamos, né, Renato Leal? Sejamos aqui justos também, né? O Guarani não fez por merecer a vitória, né, Renato?
1: Não, foi uma apresentação razoável do Guarani no primeiro tempo. Eu até pontuei, né, os erros na bola parada e muitos espaços dados ao time do Ituano. E o segundo tempo do Guarani, ele conseguiu ser bem pior do que o primeiro tempo. Né? Sem organização, sem imaginação, um time dando espaços para o adversário e, infelizmente, para o torcedor do Guarani, esta frustração, porque o time poderia alcançar hoje, exatamente com uma vitória sobre o Ituano, a liderança do campeonato, e aí passa aquele filme de retrocesso, né? Será que o Guarani vai ser este de hoje, daqui para frente? Aquele que se viu contra o Maringá foi apenas algo que não se repetirá? Então, torcedor do Guarani fica, né, nessa situação. O Guarani muito mal. O Guarani não teve um jogador que tenha se destacado, que tenha jogado, que tenha apresentado lucidez, diferentemente do time do Ituano, que teve uma proposta de jogo definida, que teve a oportunidade de alcançar a vitória através de erros do time do Guarani e, claro, aproveitou-os de uma maneira muito eficiente, fazendo 3-0, um resultado indiscutível. Foi melhor durante praticamente todo o jogo. O time do Ituano aproveitou as oportunidades. O Guarani brigou, lutou, teve bola na trave, teve bola no travessão. Era o mínimo que o torcedor esperava, mas sem a organização, sem a imaginação e sem a criatividade necessária que faz com que um time assuma a liderança e tenha a convicção de que a competição vai ter, né, a sua supremacia, vai ter a sua liderança. O Guarani não mostrou isso e o torcedor, claro, vai embora frustrado com essa derrota, diga-se de passagem, melancólica, mas merecida para o time de Itu.
4: Renato Leal, nosso comentarista, 8:35.
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4: 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Começo aqui com o Renato Leal, nosso comentarista e o capa branca do jogo, Renato.
1: Olha, eu sempre falo que o meio de campo ele é fundamental para determinar a história, o roteiro da partida. Depositava, né, uma expectativa muito positiva, muito boa, em cima do meio de campo do Guarani, né, com a aparição do Diego Torres, com a sustentação do Natan Melo, que foi o autor do gol, o único do Guarani, e também do próprio Carlos Eduardo, mas foi muito abaixo esse meio de campo do Guarani, também graças ao meio de campo muito bem montado da equipe do Ituano, né? O Ituano teve o Tássio, que fez uma bela partida, a presença do Xavier, o cara que organizou muito, né, este setor, e claro, o jogador que apresentou-se não só para destruir, mas também para definir, que foi o GW, autor do primeiro gol, jogador que brigou muito, com boa postura, com personalidade, jovem ainda, e que realmente acabou desequilibrando favoravelmente ao time do Ituano. GW, autor do primeiro gol, cara que abriu o placar para o caminho da vitória do time do Ituano, é o meu capa branca esta noite.
4: GW, jogador do Ituano. E para você, Anderson Rodrigues, na cabine central, capa branca do jogo.
5: Acompanho o Renato, GW.
4: GW, Israel Moreira, para você o capa branca do jogo, Israel.
2: GW também. Gostei muito do Guilherme Xavier, número 10, canhoto, camisa do 10 do Ituano, mas GW, autor do primeiro gol.
4: GW, do Ituano, é o capa branca do jogo. Guarani perdeu para o Ituano 3-1.
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4: Ai, senhor, hein? Tô dando uma olhada na lista. Nossa. Mas tudo isso, Renato? Pelo amor de Deus. Deixa eu pegar meu binóculo aqui, deixa eu dar uma olhada na lista do Alisson Rodrigues. Nossa senhora! O Israel Moreira mostrou a pelo amor de Deus! Gente do céu, que tem de panjango hoje não é fácil, não. Renato Leal, pra você, o panjango do jogo.
1: Olha, eu vou escolher um, né?
4: É, porque...
1: Tá. Dá pra colocar todos.
4: Como diria aquele, no bojo.
1: No bojo, olha, todos. Sabe aquele pacotão?
4: Sim, claro.
1: É, o Guarani hoje foi um horror, né? Nenhum jogador... claro que não vai para ninguém do Ituano, porque vencer na casa do adversário, com a autoridade que mostrou, né? Tem um ou outro jogador aí que daria para ser lembrado. Mas... hoje, o time do Guarani, hoje, sabe aquela história que o cara fala, ah, foi um arremedo de time, né? O time do Guarani hoje, diferentemente da rodada anterior, foi um desespero pro torcedor. Nenhum jogador, mas nenhum jogador, alô Kaique França, nossa, nem o Kaique França.
4: Até o Kaique.
1: Até o Kaique França no dia de hoje acabou, né? Deixando algumas bolas defensáveis. O erro, claro que não foi grotesco, claro que não foi tão uma falha tão grande como a do goleiro Wesley, mas é aquele negócio, né? O terceiro gol era bola defensável, o segundo gol era uma bola tirável, né? Uma bola que dava para ter sido socada de uma outra maneira. Oh, o Ian, é um menino que ainda não dá para, não mostra confiabilidade. O Inayan também não. Enfim, o time do Guarani foi um horror, né? Foi um horror. Da metade do primeiro tempo para frente, um time que pouco produziu, um time que teve algumas chances no primeiro tempo, mas mesmo tocando duas vezes a bola na trave no segundo tempo, é aquela coisa, põe na área e vê o que acontece. Não tem nada, não teve nada de organização. Então, mas é assim, poderia inclusive o próprio treinador, olha, eu vou falar para vocês.
4: Duro, hein, Renato?
1: Né?
4: Duro.
1: Olha, Hélio Cizenando, pô, demorou uma eterna, esperou o time tomar o terceiro gol para tentar fazer mudanças mais radicais, mudanças mais ortodoxas, né? Porque o negócio foi feio hoje, hein? Sabe aquela paralisia coletiva?
4: Sim, sim.
1: Né? Foi o que aconteceu com o Guarani hoje. Uma paralisia coletiva, um apagão coletivo, a começar pelo treinador. Mas eu vou eleger, porque dentro de campo o jogador tem que ter uma outra postura. Dentro de campo, o cara tem que brigar, o cara tem que lutar, né? A gente viu o time do Ituano no segundo tempo, os caras vibrando, os caras, né, com disposição, com gana, com vontade de ganhar o jogo. O que o Guarani me pareceu num nível inferior à equipe do Ituano. Então, eu vou colocar aqui o Herbert como o pandiango no dia de hoje. Mas poderia ter sido qualquer um do Guarani, qualquer jogador, o treinador, qualquer um. Eu vou só eleger ele porque já fez muito mais, já produziu muito mais do que se viu no dia de hoje. Herbert, para mim, é o pandiango no jogo de hoje.
4: Herbert é o voto do Renato Leal, voltando para a cabine central, no estádio Brinco de Ouro. Para você, Anderson Rodrigues, o pandiango no jogo.
7: Olha, Marquinhos, é o seguinte, né? Hoje o time inteiro não foi bem, né? Até o Kaique, que é a segurança que é, hoje falhou, né? Para você ver como que hoje realmente o time não foi bem. Carlos Eduardo, que vinha praticando um bom futebol, hoje não acertou nada. O meio campo, Diego Torres, que teve a chance, né, com a ausência do João Paulo, ganhou a vaga hoje, não mostrou nada para poder colocar uma dúvida na cabeça do Hélio. Pô, ó, o Hélio, o Diego Torres entrou, jogou bem pra caramba, João Paulo, ou seja, não entrou, mas não colocou nenhuma dúvida na cabeça do Hélio, sabe? Ou seja, entrou, mas foi aquilo, só fez numeração dentro de campo. Maranhão hoje ainda tentou alguma coisa, mas sempre muito bem marcado, foi sempre, tinha dois marcando o Maranhão, que tentava fazer ali, fazer a parede, fazer o pivô. Mas até durante o jogo, né, eu acho que já deixei claro que votaria nele. Hoje ele me irritou, né? Ninguém foi bem hoje no Guarani, mas ele me irritou. Como foi mal hoje o Herbert, né? Não acertou nada. Passe de um metro, ele errou. Horroroso hoje foi o Herbert. Com isso, o meu pandiango também é o Herbert.
4: Bom, já Herbert eleito pandiango, mas é importante o seu voto, Israel Moreira, o nosso professor.
8: O pandiango Ian, camisa número 2 da equipe do Guarani, mal menino hoje, muito mal, aliás, todos os jogadores do Guarani mal, errando passes, mas eu vou ficar com Ian, camisa número 2 do Bugre.
4: Bom, Ian é o voto do Israel Moreira, mas Herbert já é eleito o pandiango no jogo. Guarani perdeu por 3-1. Anderson Rodrigues, vou liberá-lo, até porque a garganta aí tá dodói. Você está ficando constipado.
7: Complicado,
4: né?
7: Marquinhos.
4: Tem que tomar aqui aquele chazinho. Colocar sua pantufinha
1: de romã,
4: verdade, colocar uma pantufinha e descansar, Anderson Rodrigues.
7: Vamos que vamos, hein, é isso aí. Mas eu não posso falar o que me sugeriram?
4: Pode.
7: Pô, você quer sarar isso aí? Você toma um conhaque com um limão, você vai ficar chupinho, mas eu não bebo.
4: Se você quiser, tem aquele lá São João da Barra, o conhaque dos milagres, tem lá em casa, rapaz.
7: Então, me deram, você fala, toma, põe um pouquinho de mel e limão.
4: Que é isso aí, ver, é o bom.
7: Que amanhã você vai estar 100%.
4: Sua marmita, que tampa de marmita também.
1: O problema é que você vai acordar lá pelas 5:30 da tarde, mas tudo bem.
7: Grande abraço a todos, gente. Infelizmente hoje não foi o que a gente queria aqui com a vitória do Guarani, a liderança do campeonato. Hoje realmente nada deu certo, mas cumprimos o nosso papel e levamos a emoção ao nosso ouvinte central. A todos uma excelente noite, uma ótima semana, e nós nos encontramos amanhã às 13 horas no nosso Jornal de Esportes. Abraço, Marcos Luiz.
4: Valeu, Anderson Rodrigues, bom descanso para você. Undergol transmitiu aqui na central, infelizmente, a derrota do Guarani para o Ituano por 3-1. Com esse resultado, o Guarani, que tinha tudo para ser o líder do campeonato, caiu para a sexta colocação. Daqui a pouco a gente volta também com Israel Moreira, que estará participando da coletiva. Dando uma passada rápida aqui com os nossos ouvintes, né? Alô, Gilberto Oliveira, também está curtindo a central. Tá bravo, hein? Flávio Costa tá saindo do brinco. Fala aí, Flavião.
9: Oi, amigos. É um tipo de jogo que não dá nem para comentar. Dois gols de escanteio, falhas. Aí fez um gol, achado ali, o goleiro falhou, na minha opinião, né? Aí até foi pra cima. Agora não pode um time profissional tomar o terceiro gol e abaixar a cabeça. O que eu conheço do esporte, baixar a cabeça, você não ganha de ninguém. Terrível, realmente, hoje foi triste. Depois não quer vaia, que reclama. Complicado.
4: Valeu, Flávio Costa, esteve lá no estádio Brinco de Ouro. Alô, Tony, Escartório, o seu recado. Fala, Tony.
10: Oi, boa. Olha, Kaique França hoje, hein? Ele enterrou o time. Foi muito mal hoje, hein? Muito mal. Falhou praticamente nos três gols. A defesa foi mal. Agora, observação. Esse Luca e esse Diego Torres, na janela de transferência, o Guarani tem que se livrar desses caras. Juntando os dois, dá 200 mil reais aí por mês. Não dá pra manter esses dois caras no elenco. Jogando essa bolinha aí, esses caras não fazem nada. Tem que mandar esses caras embora do Guarani, sumir com eles. Um abraço, hein?
4: Um abraço pra você, Tony. Curtindo sempre a Central, mandando o seu recado.
11: Boa noite, amigos da Central. Boa. Saindo do brinco aqui. Leandro de Sumaré.
4: Fala, Leandrão.
11: Ridículo o time hoje, hein?
4: Então, cara, o que que houve, hein?
11: Que essa dupla de volante não jogou nada hoje, acabou com o jogo. A dupla de volante do Guarani, você tá doido, meu? Erraram muita bola mesmo. Nossa, muito mal a dupla de volante hoje. Emerson, pregado, velho. Pregado, mais uma vez. Isso é louco. Mexeu mal o treinador aí também. Abraço.
4: Abraço pra você também, Leandro. Tá curtindo a central, falando aí do Hélio Cizenando. 971-483-497. É, pessoal. É pra ter dúvida se os jogadores estão recebendo, porque não era pra jogar assim, hein? É o Cícero de Hortolândia que mandou o seu recado. E o Dilson, que participou do bate-bola, agora no banho de bola também, Dilson.
12: Marquinhos, oi. Renato, com esse timinho aí, não vai nem classificar entre os oito.
4: Pelo amor,
12: cara. Com essa má vontade desses caras, a rival aí, sem receber, tem mais vontade, tem mais gana de ganhar do que esse time medíocre, esse time morfético que o Guarani montou. Esse time aí não vai classificar entre os oito. Pode contar aí. Nem entre os oito vai classificar. Entendeu? Fraco demais. Time não tem vontade. Time sem gana. O time toca só pra trás. Toda bola. Pode ter um jogador no ataque, mas eles preferem tocar pra trás. Uma vergonha. Esse técnico aí, quando também demora pra mexer no time, técnico fraquíssimo. Uma vergonha, Dilson do Guarujá.
4: Ô, Renato, você achou que o treinador demorou para mexer na equipe?
1: Nossa, uma eternidade. Uma eternidade. Com 5 minutos de segundo tempo, eu sou muito cético com relação ao futebol, né? Futebol é assim. Ô, vou te dar a oportunidade, tem que ir para cima, tem que vibrar. Ah, poxa, acho que daqui a pouco eu vou esquentar, daqui a pouco. Não. Já tira, já troca. Nós falamos aqui logo no começo do segundo tempo. O Guarani precisava ter vontade, disposição, ir para cima, criar as oportunidades, transformar o jogo. O Guarani não conseguiu incendiar seu torcedor. Oh, tinha quase 4 mil pessoas no estádio.
4: Um domingo chovendo?
1: Domingo, né? Isso é respeito ao torcedor. É reconhecimento a quem tem a paixão pela agremiação. O que não aconteceu. Ficou, sabe, aquela coisa morna, vai de um lado, vai para o outro. Aí, poxa, o treinador pensando, imaginando, tomou o terceiro gol, acabou o jogo pro Guarani, né? Acabou o jogo pro Guarani.
4: 971-483-497, WhatsApp da Central.
13: Oi, Marquinhos, tudo bem?
4: Oi.
13: Marquinhos, na minha opinião, O time, não é que o time jogou mal, são falhas individuais, certo? O treinador não tem culpa. Não adianta ninguém ficar chamando o treinador de burro, alguma coisa. Meu, a culpa é da dos jogadores. É nítido, até que o time jogou, criou oportunidade, só que não põe a bola para dentro e acontece falhas na defesa. Então não dá. Infelizmente, cara, a culpa hoje é do elenco, não é do treinador. Abraço, Fábio Campione.
4: Valeu, Campione, obrigado pela sua mensagem. O Lebrão tá falando: ô Marquinhos, esse Maurício Antônio tá gordo, hein? É, Lebrão, tá lá em Americana.
1: É, ele que subiu no subiu, né? Tentou subir no primeiro gol, né? Gol do GW. Foi ele que estava no lance.
4: Luquinha tá falando: é, meus amigos, o time levou um baile no treinador Mazola, hein? Valeu, Luquinha, tá lá em Valinhos, curtindo a central. Paulinho também, os jogadores do Guarani sabem que se ganharem seriam líderes, mas infelizmente isso não aconteceu. É o Paulinho que mandou a mensagem. Maurinho, Marquinhos, sabe quando, por exemplo, o Guarani vira uma criança, dá o doce, depois toma? Deu aquela goleada e agora, o que aconteceu? Tomou aí esse resultado ruim, é a opinião do ouvinte. 971-483-497, o WhatsApp da Central.
14: Boa noite, aqui é o Dirceu, da cidade de São Roque, capital do vinho.
4: Fala, Dirceu.
14: É, hoje o Guarani ficou devendo, mas calma, calma, que é a primeira derrota do Bugrão no campeonato.
4: E aí, o Cícero também falou o seguinte, ó, na verdade, se chover, o Guarani não joga absolutamente nada. 8:51, Edmo Aleixo, já estamos aqui monitorando o link da coletiva do técnico Hélio Cizenando. Vamos adiantar um break, Edmo? Maravilha, Edmo Aleixo, 8:52.

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1: Renato Leal, o que é que daria, na sua opinião, para o Guarani tirar de proveito desse resultado em casa, onde o Guarani tinha condições de... Condições que a gente acha, né, Renato, que o Guarani tinha condições de conquistar a vitória e, por consequência, a liderança agora despenca para a sexta colocação.
2: Mas tinha, né? O Guarani tinha condição de fazer um bom jogo, tinha condição de alcançar a liderança, porque vinha motivado. E o problema, eu acho que é aquela história, né? Você tem oportunidades, você não consegue consolidar essas oportunidades, toma as iniciativas incorretas, se posiciona mal e aí toma dois gols, né, de bola parada, com erros, né, erros coletivos. Nos dois gols que o Guarani tomou, né, houve erro do Kaique França, houve erro do Maurício Antônio, houve erro do Ian, enfim, são erros coletivos, erros de todo o sistema defensivo do Guarani. E o que assustou ao torcedor, e ficou muito claro para mim também, que a expectativa que se tinha de um meio de campo mais leve, mais criativo, mais envolvente, ficou parado na chuva, na água, não conseguiu se produzir absolutamente nada. Lição é o seguinte: Campeonato Brasileiro de Série C, se não competir, se não for para o embate no sentido de guerrear futebolisticamente falando, você vai perder o jogo. E o que aconteceu com o Guarani? Ah, tomou um gol, daqui a pouco vai dar um jeito. Ah, tomou o segundo gol, vai chegar aí, fez o primeiro, vai chegar a igualdade e depois vai virar o jogo. Não é assim que funciona o futebol. Parece até que às vezes é fácil, mas para quem tem qualidade, para quem é organizado e para quem busca, né, algumas situações que são fundamentais nesse tipo de competição. E o Guarani, infelizmente para o seu torcedor, acabou sucumbindo porque não teve competência para definir bem, não teve boas opções e na hora que precisava ter mudanças radicais, houve mudança de jogador, mas não houve mudança de atitude, por isso o time acabou perdendo. Daí a lição é que fica: tem que competir, mesmo sendo melhor tecnicamente em algumas circunstâncias, o time, se não competir, não vai para lugar nenhum, Marquinhos.
1: Renato Leal vai seguir comigo, tá curtindo aqui a Central, o Carlão Filho. Deixa eu ver o que ele mandou aqui, rapaz. Ele mandou até uma foto, deixa eu ver. Não consegui interpretar. 971-483-497, o WhatsApp da Central. Fala aí, Tocão.
3: Boa noite, Marquinhos. Boa noite, equipe Central. Nossa, o Guarani já há uns 2-3 anos com essa situação aí. Enquanto isso aí não virar SAF, o pessoal vai jogar. Se começa a dar um alento pra gente, torcedor, aí o time faz uma palhaçada dessa, 3-1. Não, tem coisa errada. Precisa cutucar pra ver o que tá acontecendo. Coisa erradíssima. Mas dependendo disso, vamos estar aqui sempre torcendo. Mas precisa saber o que está acontecendo, que é uma coisa séria, porque não é possível. Não menosprezando o Ituano, que é um time muito bom aqui da nossa região, mas não pode perder 3-1 do Ituano dentro de casa, do jeito que perdeu. Ô, Marquinhos, boa noite.
1: Valeu, Tocão. Na Vila Rica, audiência massacrante da Central, em 971-483-497. O WhatsApp da seleção do rádio. Damasceno também tá aqui, tá bravo. Eduardo José no canal do YouTube. José Geraldo de Moraes também está curtindo aqui a seleção do rádio. Muito obrigado a todos vocês pela audiência. Graças a Deus, a liderança da equipe Central. A gente deve essa liderança para vocês, ouvintes da seleção do rádio.
2: Ô Marquinhos.
1: Oi, Renato Leal.
2: Só um detalhe que eu acho que é motivo para reflexão, pois essa não, colocação do Tocão.
1: Uhum.
2: É, tá mal, jogar mal, jogador não se encontrar, é natural, né? Não há nenhum problema. O problema é o coletivo. São 11, 12. 13, 14, 15, 16 jogadores jogando mal. E hoje não teve um jogador do Guarani que tenha se salvado. Me fala aqui alguém que tenha ido bem, alguém que tenha chamado a responsabilidade, tenha mostrado personalidade para encarar a adversidade. Hoje o time do Guarani, o que assusta, inteirinho, muito mal.
1: Renato Leal é o nosso comentarista, ele está comigo aqui no Banho de Bola da Central. Depois eu vou sair com o Renato, nós vamos saber onde é de Valeu. Você pode ir com a gente também. No canal, nós vamos lá no Tribunal Burger. Você quer lanche? E batatinha frita, você gosta? Bom também? Você põe ketchup assim na batatinha, você faz aquela lambança toda? É, parece uma criança.
2: Eu imagino.
1: Parece uma criança,
2: eu
1: gente.
2: Imagino.
1: É brincadeira. Mas ó, o lanche, quando é gostoso com a batatinha frita, né, Renato?
2: Que isso.
1: Aí a gente dá uma chuchadinha assim, né? Ele não, ele lambuza, a gente dá uma chuchadinha no.